0: funciona como um super microscópio de alta precisão. Será ampliada a capacidade brasileira de pesquisa em áreas estratégicas como saúde, energia e novos materiais.
1: Qualquer quantidade de milhões que nós colocarmos é muito pequeno diante da quantidade de milhões que isso aqui vai render para o futuro da sociedade brasileira.
0: E ainda, a Petrobras anuncia 37 bilhões para São Paulo até 2030. O investimento vai gerar cerca de 38 mil postos de trabalho diretos e indiretos. Além do refino, os recursos serão aplicados também em gás natural, energia renovável e na expansão do Porto de Santos. Pablo Mundim.
2: Projetos que aumentam a soberania e diminuem a dependência do país de crises externas.
3: Novidades sobre o novo Desenrola Brasil.
0: Ministério da Fazenda lança calculadora que permite simular valores para pagamento da dívida com melhores condições.
3: E a partir de agora, a renegociação pode ser feita também em uma das 10 mil agências dos Correios.
0: Hoje, na apresentação da Voz do Brasil, eu, Mariana Jungmann e Luciano Seixas.
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0: Investimentos em exploração e produção de petróleo.
3: E ampliação da capacidade de processamento dos derivados, como diesel, nas refinarias.
0: Sem esquecer da transição energética, apostando em cadeias mais limpas e sustentáveis.
3: A Petrobras anunciou hoje um pacote de investimentos de 37 bilhões de reais no estado de São Paulo.
0: O presidente Lula esteve no evento na refinaria de Paulínia, que terá sua capacidade ampliada.
2: A refinaria de Paulínia, no interior de São Paulo, é a maior da Petrobras. Sozinha, a Replan abastece 30% do território brasileiro e seu faturamento representa cerca de 1% do produto interno bruto do país. Estrutura que deve crescer ainda mais com o pacote bilionário anunciado pelo presidente Lula. Até 2030, a Petrobras vai investir 37 bilhões de reais no estado de São Paulo. Do total, 17 bilhões serão destinados ao setor de refino. E só na Replan serão 6 bilhões de reais em novos projetos. Com isso, a refinaria será capaz de processar 460 mil barris de petróleo por dia, 5% a mais do que a capacidade atual. Segundo a presidente da Petrobras, Magda Chambriand, os investimentos estão alinhados com a meta de buscar a autossuficiência na produção de diesel.
4: A Petrobras é responsável pelo abastecimento de 75% do diesel do território nacional. Temos projetos para chegar a 85%. E no âmbito dessa discussão de segurança energética do nosso país, nós nos perguntamos por que não 100%. E aí nos comprometemos com o presidente Lula a sermos autossuficientes em diesel até 2030 neste país.
2: O plano da estatal vai além do refino. Outros 9 bilhões de reais serão destinados à exploração e produção de petróleo, com foco no pré-sal da Bacia de Santos. Também estão previstos investimentos em gás natural, energia renovável e na expansão da infraestrutura logística do Porto de Santos. Projetos que aumentam a soberania e diminuem a dependência do país de crises externas, como reforçou o presidente Lula.
1: Fortalecer a Petrobras é uma coisa muito importante. É fazer a Petrobras voltar a ser motivo de orgulho. Sabe o que é motivo de orgulho? É a gente fazer tudo o que for necessário para que esse país seja soberano na prospecção e no refino de biocombustível e de combustível, de gasolina, de óleo diesel, de nafta, tudo que a gente puder produzir.
2: Com os investimentos, a Replan deve aumentar a produção de diesel S10, mais puro e menos poluente, e passará a produzir combustível sustentável de aviação, o SAF. Os investimentos anunciados para o estado de São Paulo devem gerar 38 mil empregos diretos e indiretos, segundo a Petrobras. De Paulínia, São Paulo, Pablo Mundim.
3: Considerado a maior infraestrutura científica do Brasil, o acelerador de partículas Sirius, instalado em Campinas, São Paulo, entrou numa nova fase.
0: Com a inauguração de mais 4 estações, o Sirius amplia a pesquisa e desenvolvimento de novas tecnologias estratégicas para o país.
3: Também foi lançada a pedra fundamental do Polo, que vai desenvolver tecnologias para o Sistema Único de Saúde.
5: O Sirius, em Campinas, funciona como um gigantesco microscópio de alta precisão. O equipamento possui uma das mais avançadas fontes de luz síncrotron do mundo e consegue analisar diferentes materiais em escala atômica. As primeiras linhas de pesquisa começaram a operar em 2019. Hoje foram inauguradas mais 4 estações. As novas linhas ampliam a capacidade de pesquisa do Sirius em áreas estratégicas, como o desenvolvimento de novos medicamentos, avanços em telecomunicações, análise química de materiais complexos como terras raras e minerais críticos e desenvolvimento de supercondutores. As 4 linhas receberam investimento total de R$ 230 milhões, de reais, sendo 30 milhões do novo PAC. Com a inauguração, o Sirius chega a um total de 15 linhas em funcionamento. A ministra da Ciência, Tecnologia e Inovação, Luciana Santos, disse que o investimento eleva a qualidade das pesquisas científicas no país.
6: Estamos construindo autonomia científica, capacidade nacional, um Brasil forte, independente e soberano, e prova de que o Brasil pode ocupar um lugar de liderança científica, tecnológica e industrial no mundo.
5: O presidente Lula também visitou o canteiro de obras do Orion, que será o primeiro laboratório de biossegurança máxima, voltado ao estudo de patógenos de alta periculosidade. Durante o evento, também foi lançada a pedra fundamental do primeiro polo do Programa Nacional de Inovação Radical em Saúde, voltado ao desenvolvimento de tecnologias para o Sistema Único de Saúde. O ministro substituto da Saúde, Adriano Massuda, destacou a importância do polo para a saúde do país.
7: Estamos falando de infraestrutura integrada voltada para a produção de radiofármacos, diagnósticos avançados, terapias inovadoras, insumos farmacêuticos ativos, as IFAs, que o Brasil e o mundo é tão dependente.
5: O presidente Lula ressaltou a importância dos investimentos em ciência e tecnologia.
1: Qualquer quantidade de milhões que nós colocarmos é muito pequeno diante da quantidade de milhões que isso aqui vai render para o futuro do país e para o futuro da sociedade brasileira.
5: O laboratório Sirius atende pesquisadores do Brasil e do exterior. Quase 90% dos componentes do Sirius foram produzidos ou desenvolvidos no Brasil. Reportagem Dima Soldes.
0: Hoje, 18 de maio, é Dia Nacional de Combate ao Abuso e à Exploração Sexual de Crianças.
3: O governo do Brasil vem fazendo um trabalho transversal com vários ministérios para enfrentar esse problema de maneira mais efetiva e segura para as crianças.
0: Esse trabalho envolve educação, levantamento de dados para a formulação de novas políticas públicas e, principalmente, estímulo à denúncia por parte da sociedade.
3: Hoje a gente conversa com a ministra dos Direitos Humanos e da Cidadania, Janine Mello, sobre cada uma dessas ações. Boa noite, ministra. Bem-vinda.
8: Boa noite, Luciano. Boa noite, Mariana. Obrigada, gente. Um prazer estar aqui com vocês.
3: Ministra, hoje foram feitas várias entregas relacionadas aos direitos da infância. Vamos começar, então, falando sobre as ações normativas para fortalecer o combate ao abuso sexual de crianças e adolescentes. Que atos foram feitos hoje nesse sentido e como eles ajudam nessa luta?
8: Luciano, hoje eu assinei uma portaria para a gente muito importante, que é a portaria que institui a Política Nacional de Enfrentamento e Combate ao Abuso Sexual contra crianças e adolescentes. Então, a gente, né, mais um avanço do ponto de vista normativo em relação a essa agenda. A gente garante aí o compromisso do governo do presidente Lula em organizar as ações do governo federal como um todo, para que a gente consiga efetivamente melhorar tanto a etapa de prevenção, quanto a etapa de encaminhamento dos casos e também de responsabilização dos assediadores e dos abusadores de crianças.
0: E hoje, né, ministra, foi lançada uma campanha de enfrentamento à violência sexual contra crianças e adolescentes. Eu vou até chamar, vamos ouvir um trechinho dela.
9: O silêncio não protege a criança. O silêncio protege quem comete a violência. Proteger a criança é agir. Acredite, escute, não julgue. Denuncie qualquer abuso. Disque 100. Disque Direitos Humanos.
0: Pois é, ela vem com essa ideia para reforçar essa ideia da importância da sociedade denunciar, não ser omissa e não ter esse olhar julgador sobre a criança, né?
8: É isso, Mariana. A gente precisa, assim, a prevenção, né, o enfrentamento à violência sexual contra crianças e adolescentes, ela tem 3 grandes etapas, vamos colocar assim. Então, tem uma parte que é de prevenção, então a gente precisa falar sobre isso. Então, o silêncio, ele não ajuda as crianças, ele não protege as crianças. O silêncio, ele só protege o abusador. Ele só protege aquele que violenta essas crianças e que abusa dessas crianças. Então, o que a gente precisa garantir é, efetivamente, canais de denúncia denúncia, para no momento em que o caso aconteça, a gente consiga encaminhar isso adequadamente e que a gente consiga que o Estado dê respostas, né, junto a diferentes autoridades competentes aí, dependendo do caso, para a gente conseguir garantir efetivamente que também, aí uma terceira fase, é que a gente responsabilize e puna aquelas pessoas que estão envolvidas nesses crimes.
3: Outra ação transversal.

0: professores que estão junto com essas crianças diariamente consigam identificar eventuais sinais de que as pessoas estão passando por algum tipo de situação de violação ou de violência. Então, para a gente é muito importante que os professores e professoras estejam orientados adequadamente para conseguir identificar e encaminhar esses casos para onde a gente precisar, para as autoridades competentes, polícia, quando for o caso, conselhos tutelares.
1: Saber também como abordar,
0: exatamente,
1: né?
0: Exatamente.
1: E não compactuar com essa rede de silêncio.
0: Exatamente. Esse material já está disponível nas redes do MEC e ele vai estar disponível para todos os professores e professoras do Brasil.
1: Agora, foi lançada também, né, ainda falando em educação, foi lançada a matriz Educação que Protege, que é uma parceria com a Unicef, e também um guia para os municípios lidarem aí com a proteção das crianças em festas populares, eventos públicos. Que tipo de orientações esses documentos trazem?
0: Então, acho que a gente tem uma parceria já histórica com o Unicef de muitos anos, então tem esse é mais, né, esses são dois materiais que são exemplos dessa parceria aí muito frutífera que a gente tem com eles. A nossa preocupação foi garantir isso para municípios e para instituições que organizam grandes eventos, saberem como se a gente tivesse um passo a passo do que fazer para a gente ter cuidado com essas crianças, porque a gente sabe que nesses momentos é muito comum que aconteça situações, que a criança às vezes fica desacompanhada, as pessoas às vezes não estão totalmente atentas ao que está acontecendo, e a gente precisa garantir que tenha, inclusive no âmbito desses eventos, estruturas de atendimento para evitar que esses casos fiquem sem encaminhamento naquele momento imediato em que acontecem.
2: Ministro, outra parceria importante, ou outras parcerias importantes, são com a Polícia Rodoviária Federal e os conselhos tutelares, né? A ideia é contar com essas instituições nas localidades de difícil acesso, não é isso?
0: É isso. Com a Polícia Rodoviária Federal, a gente tem a polícia já tem uma metodologia que chama mapear, que é implementada para exatamente identificar e fiscalizar pontos que a gente tem nas rodovias federais em que a gente sabe que tem uma incidência grande de violação contra crianças. Então, na verdade, hoje a Polícia Rodoviária Federal está atualizando essa metodologia para a gente conseguir qualificar e aprimorar esse atendimento, para a gente ter tempestividade e agilidade na identificação desses casos e no encaminhamento policial em relação a isso. Então, essa é uma parceria para a gente super importante com a Polícia Rodoviária Federal, que está em andamento já há um tempo, mas a gente agora atualiza para aprimorar. A outra que a gente tem com os conselhos tutelares, na verdade, é uma atuação, né, no âmbito do nosso ministério em várias dimensões, vamos colocar assim, e a gente tem principalmente uma preocupação em fortalecer e garantir que os conselhos tutelares consigam executar suas atribuições na proteção e na defesa dos direitos das crianças e dos adolescentes. Então, a gente tem programas de equipagem, fortalecimento via capacitação desses conselheiros e dessas conselheiras. Então, tem uma série de medidas que a gente faz junto aos conselhos para garantir que eles possam aí nos apoiar na implementação das políticas de defesa de criança e adolescente.
1: Eu acho que até é importante a gente ressaltar esse trabalho que a Polícia Rodoviária Federal faz, porque há lugares onde, basicamente, é a PRF ali que
0: exatamente
1: tem mais condição de atuar, né? Porque é mais difícil de chegar, mais difícil de manter, às vezes, alguém do Estado por lá, né?
0: Exatamente.
1: Ministra, a gente não pode deixar de falar aqui das novas formas de violência sexual, principalmente no ambiente digital, né? A senhora pode falar um pouco pra gente sobre o ECA digital e como é que tem sido o enfrentamento da violência nesse ambiente virtual?
0: Claro, então, o ECA, bom, foi um avanço histórico, importantíssimo que o Brasil deu no último, né, agora no último, a gente aprovou, sancionou a lei no ano passado, esse ano a gente conseguiu publicar o decreto que regulamenta e que indica, inclusive para o setor de tecnologia e das plataformas, como é que o ECA digital vai ser efetivamente implementado. A gente precisa, acho que, caminhar em duas direções. Uma é garantir que efetivamente o ECA digital seja implementado, se torne uma realidade na vida das famílias. Havia uma preocupação muito grande de todas as famílias brasileiras com a forma com que o acesso à internet tem se dado de maneira cada vez mais precoce e cada vez menos supervisionada. Então, para a gente é importante garantir que haja uma parceria entre famílias, Estado e iniciativa privada para a gente criar e permitir que o ambiente digital seja um ambiente protegido para as crianças, um ambiente seguro para que elas naveguem. O acesso à internet, à tecnologia é uma realidade. A gente não tem como lutar contra isso, mas a gente precisa garantir que esse espaço seja um espaço mais seguro para crianças e adolescentes. Então, o ECA que trouxe exatamente essa perspectiva. E para a gente é muito importante afirmar e acho que reiterar que o Brasil, ele define, ao estabelecermos o ECA digital, o que o Brasil diz é: eu estou definindo um limite enquanto país para o que a gente permite em relação à operação ou regras de negócio, ou modelos de negócio que a gente não quer que sejam baseados na vulnerabilidade da infância. O Brasil diz isso de maneira muito explícita e evidente, inclusive servindo de exemplo e de referência aí para outros países.
2: Nesse contexto, né, ministra, temos também o guia sobre dispositivos digitais, né, o uso por crianças e adolescentes. Que tipo de orientações estão nesse guia? E ele tem tido, a população tem demonstrado.

0: Mostrado interesse nesse guia?
1: Muito, Luciano. Esse guia ele foi um guia que antecedeu ali a parte da regulamentação do ecodigital e ele, na verdade, serviu para isso. Vários pais, várias mães e pessoas que responsáveis para as crianças não sabem exatamente como mexer em determinados tipos de aplicativos ou de rede social. Então, o guia, ele, inclusive, ajuda a fazer a supervisão parental. Então, tem várias famílias que acessaram e que nos retornaram e nos deram um feedback em relação a isso, de que foi importante para orientar essas pessoas de como, quais são os instrumentos e quais são os mecanismos que a gente pode contar para garantir que as crianças tenham um acesso mais seguro a esses aplicativos e a essas plataformas de maneira geral. E aí a gente também tem ali parte que vai para dedicado para outros equipamentos da rede de proteção de crianças e adolescentes, para os profissionais de saúde, para os profissionais de assistência social, profissionais de educação. Então ele é voltado para famílias, mas também para todos aqueles que de alguma forma interagem com o dia a dia e cotidiano dessas crianças, para que a gente tenha ali orientação meio coordenadas em relação a isso.
2: Onde é que a gente consegue acesso ao guia, ministra?
1: Ele tem uma plataforma específica, um site, ele está disponível para download, a gente tem também vários materiais impressos que foram distribuídos em diferentes locais, mas ele está disponível hoje, inclusive no site do nosso próprio Ministério.
2: Então vamos lá, é guia sobre o uso de dispositivos digitais por crianças e adolescentes, é assim que é possível buscar na internet e encontrar ele, então.
1: O apelido dele é Guia de Telas, pode botar guia no Google, é Guia de Telas, que eu acho que vocês acham de maneira mais fácil também.
2: Tá ótimo, nós conversamos com Janine Mello, ministra dos Direitos Humanos e da Cidadania. Ministra, muito obrigada pela sua entrevista à Voz do Brasil.
1: Obrigada, Mariana. Obrigada, Luciano. Boa noite, gente.
0: Cartão de crédito, cheque especial, financiamento estudantil. O Desenrola chegou para ajudar os brasileiros a se livrarem de vários tipos de dívidas.
2: E entre as novidades do programa está um simulador que calcula os prazos, descontos e o valor final da dívida a ser quitada.
0: Outra facilidade é ter atendimento presencial em uma agência dos Correios.
3: Luciana Abreu é fisioterapeuta e conta que na época da faculdade recorreu ao Fundo de Financiamento Estudantil FIES para custear as mensalidades. Já formada, ela acabou atrasando os pagamentos do financiamento e viu o débito virar uma bola de neve. Só em 2023, Luciana conseguiu renegociar a dívida graças ao programa Desenrola Brasil do governo federal.
4: Hoje eu já quitei a minha dívida, isso me proporcionou liberdade e autonomia financeira.
3: Para ajudar pessoas que desejam limpar o nome, o governo do Brasil lançou neste mês o programa Desenrola Brasil Famílias, ou Desenrola 2.0. Além das condições especiais, o programa trouxe ainda uma novidade. Nesta edição, os interessados podem realizar uma simulação com uma nova calculadora digital. Desenvolvida pelo Ministério da Fazenda, a calculadora mostra uma estimativa das condições de renegociação antes que a pessoa procure uma instituição financeira. Segundo o secretário de Reformas Econômicas do Ministério, Regis Dudena, outra função disponível é a possibilidade de calcular o uso do Fundo de Garantia do Tempo de Serviço, FGTS.
5: Automaticamente, esse simulador já faz uma projeção de qual vai ser o tamanho do desconto e como ele poderá vir a parcelar essa dívida, inclusive utilizando-se do saque do FGTS para abatimento dessa dívida. Então é uma ferramenta para ajudar o cidadão a saber se a política pública está sendo aplicada corretamente para ele.
3: A calculadora pode ser acessada no endereço simuladordesenrola.fazenda.gov.br. Para quem prefere atendimento presencial ou não tem facilidade com as ferramentas digitais, também é possível renegociar as dívidas indo a uma das mais de 10 mil agências dos Correios espalhadas pelo país. Reportagem Gabriela Noronha.
2: E na hora de renegociar as dívidas, cuidado com golpes.
0: O Ministério da Fazenda alerta para um golpe que usa um site falso do novo Desenrola Brasil para enganar pessoas interessadas em renegociar dívidas.
6: A página imita canais oficiais e promete limpar o nome do usuário em até 5 dias. Segundo o Ministério, os golpistas pedem consulta de CPF para verificar uma suposta elegibilidade ao programa, coletam informações pessoais e cobram pagamentos via Pix sob a justificativa de taxas administrativas e processamento eletrônico. O site também usa um chat para levantar informações sobre o tipo de dívida, como a do cartão de crédito, pagamento, por exemplo. A pasta reforça que não existe cobrança de taxa para participar do novo Desenrola Brasil. Vale lembrar que o site oficial do programa está disponível na página do Ministério da Fazenda, gov.br/fazenda. Dilson Santa Fé, para a Voz do Brasil.
2: Proteger a Amazônia e as fronteiras para fortalecer a soberania nacional.
0: É o que pretende o programa Território Seguro e Amazônia Soberana, lançado hoje em Manaus.
2: A iniciativa tem como foco 7 territórios prioritários, onde vivem 38 etnias indígenas.
7: A iniciativa faz parte do Plano Brasil contra o Crime Organizado e integra várias forças do governo federal para enfrentar a criminalidade. O ministro da Justiça e Segurança Pública, Wellington César Lima e Silva, destacou que as facções que agem na Amazônia Legal são diferentes dos grupos criminosos de São Paulo e Rio de Janeiro. Por isso, o programa deve atender a segurança regional e combater crimes divididos em 4 pilares.
8: O primeiro pilar é o lucro. Aqui, o ouro do garimpo ilegal, a madeira sem origem, a terra grilada, a cocaína que desce os rios. O segundo pilar é o controle a partir das prisões e dos territórios dominados, de onde lideranças articulam atividades criminosas. O terceiro pilar é o poder armado, alimentado pelo mercado legal de armas que cruza as fronteiras norte e oeste do país. E finalmente o quarto pilar é a violência letal contra ribeirinhos, contra lideranças indígenas, contra agentes públicos.
7: O programa tem como foco 7 territórios prioritários, onde vivem 38 etnias indígenas e tem investimento inicial de 209 milhões de reais. A ideia é combinar ações de repressão, prevenção e fortalecimento das economias locais a fim de evitar que indígenas sejam cooptados pelo crime. Como explica o ministro dos Povos Indígenas, Eloy Terena.
9: Nós detectamos aí dentro dos territórios, além dessas facções, elas vão assediando os indígenas. E muitos indígenas acabam sendo assediados por falta de oportunidade, por não ter outros meios de sobrevivência, sem ter também o apoio para realizar suas atividades próprias, né? Então, não tem perspectiva de vida. Então, é a partir dessa dimensão que o Estado precisa agir.
7: O programa Brasil contra o Crime Organizado foi lançado no dia 12 de maio para desarticular as estruturas econômicas, operacionais e territoriais que sustentam as organizações criminosas. Reportagem Luana Karen.
0: Mais de 19 milhões de famílias em todo o país começam a receber hoje a parcela do mês de maio do Bolsa Família.
2: O repasse foi unificado em 217 municípios brasileiros. As famílias que vivem em áreas em emergência ou calamidade pública reconhecidas pelo governo do Brasil.
0: E uma novidade, a partir de hoje as famílias beneficiárias podem contar com um aplicativo renovado.
2: Quem explica pra gente é o ministro do Desenvolvimento e Assistência Social, Família e Combate à Fome, Wellington Dias.
10: É uma ferramenta que permite a cada família beneficiária poder dar solução a problemas que tenha. Por exemplo, por que teve um bloqueio? Lá no aplicativo você vai conseguir saber e vai conseguir ali dar a solução. Também é uma ferramenta para acessar vários programas além do Bolsa Família. O Minha Casa Minha Vida, como é que eu faço para me cadastrar? O programa Gás do Povo, Luz do Povo, o programa Pé de Meia, ou seja, são várias portas que se abrem para o público do Bolsa Família.
0: E essas foram as notícias do Governo do Brasil.
2: Fique agora com as notícias do Poder Judiciário e do Congresso Nacional. Boa noite.
0: Boa noite para você, até amanhã.
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13: STF invalida lei do Espírito Santo que permite aos pais vetar filhos em aulas sobre gênero e sexualidade.
14: STJ recebe nova denúncia contra ex-governador do Acre em ação por fraude e desvio em obras públicas.
13: TSE realiza confirmação do teste público da urna.
14: Boa noite, eu sou Marcela Luiza.
13: E eu sou Walter Lima.
14: Supremo Tribunal Federal invalida a lei do Espírito Santo que permitia a pais vetar filhos em aulas sobre gênero e sexualidade.
13: Na mesma sessão virtual, o STF também declarou inconstitucional uma lei de Betim, em Minas Gerais, que proibia o uso da chamada linguagem neutra nas escolas. Marta Ferreira.
15: A norma capixaba foi questionada no Supremo pela Aliança Nacional LGBTI+, pela Associação Brasileira de Famílias Transafetivas e pela Associação Comunitária Cultural e de Apoio Social, Fórum Nacional de Travestis e Transsexuais Negras e Negros. Prevaleceu o voto da relatora ministra Carmen Lúcia. Para ela, o legislativo capixaba extrapolou sua competência constitucional ao tratar de diretrizes e bases da educação, matéria reservada à União. Na avaliação da ministra, a norma interferiu indevidamente no currículo pedagógico, cujas regras são disciplinadas pela Lei de Diretrizes e Bases da Educação Nacional. Na mesma sessão virtual, os ministros também declararam inconstitucional a Lei 7.015 de 2022 do município de Betim, em Minas Gerais, que proibia o uso da chamada linguagem neutra nas escolas. O relator da ação, o ministro Luiz Fux, afirmou que o tribunal tem jurisprudência consolidada, segundo a qual estados e municípios não podem proibir o uso da linguagem neutra em instituições públicas ou privadas de ensino, por se tratar de matéria vinculada às diretrizes educacionais, cuja competência é da União.
14: Corte Especial do STJ recebe nova denúncia contra o ex-governador do Acre, Gladson Cameli.
13: Agora, o político é acusado pelos crimes de peculato, desvio e fraude à licitação por supostas irregularidades na contratação de obras para rodovia estadual em Cruzeiro do Sul. Fátima Uchoa.
16: Com a decisão, o ex-governador se tornou réu em mais uma ação penal. A Corte Especial já o havia condenado a 25 anos e 9 meses de reclusão, a maior pena já aplicada pelo STJ em uma ação penal originária. Segundo o Ministério Público Federal, no início do primeiro mandato no governo do Acre, em 2020, o então governador Gladson Cameli teria articulado esquema para frustrar o caráter competitivo da licitação para obras de duplicação da AC-405, direcionando o contrato para a construtora Colorado, empresa ligada à família dele. A acusação também aponta suposto superfaturamento no contrato. A relatora na Corte Especial é a ministra Nancy Andrighi.
14: Moradores da Ilha do Marajó, no Pará, buscam atendimento no mutirão da Justiça do Trabalho.
13: O mutirão é uma parceria com o Conselho Nacional de Justiça. Luma Soares.
17: Os atendimentos começaram cedo em Portel, na Ilha do Marajó. Centenas de pessoas enfrentaram filas na madrugada para garantir serviços como orientações trabalhistas, emissão de documentos, previdência e atendimento de saúde. Os atendimentos vão até sexta-feira, dia 22, das 8 da manhã às 6 da tarde.
14: O Tribunal Superior Eleitoral realizou a confirmação do teste público da urna.
13: Os investigadores validaram as correções e aprimoramentos nos sistemas eleitorais. Fábio Ruas.
18: O teste de confirmação foi realizado entre os dias 13 e 15 de maio. Os testes comprovaram mais uma vez a segurança do sistema eleitoral brasileiro. Ficou constatado que nenhum dos quatro achados do teste da urna, realizado no final do ano passado, fragilizou o sigilo e a integridade do voto, que são os pilares do processo eleitoral do país.
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14: Uma boa noite.
13: E até amanhã.
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19: Eu sou Paula Groba.
20: E eu sou Ricardo Nakaoka.
19: E estes são os destaques de hoje do Jornal do Senado, que começa agora.
1: Cinco estados são premiados no Senado por avanço na alfabetização infantil.
21: Presidente do Banco Central participa de audiência com senadores para prestação de contas e esclarecimentos sobre o Banco Master.
1: Senado debate criação do Estatuto da Poupança para proteger famílias endividadas.
22: Boa noite.
23: Boa noite.
22: Aprender a ler e escrever na idade certa pode definir todo o futuro escolar de uma criança. E alguns estados brasileiros têm conseguido avançar nesse desafio.
1: Hoje, o Senado homenageou cinco governadores que se destacaram pelos resultados na alfabetização de crianças de até 8 anos, reconhecendo políticas públicas que melhoraram o desempenho dos alunos nos primeiros anos da educação básica. Os detalhes na reportagem de Rodrigo Rezende.
24: O reconhecimento é feito a partir de critérios técnicos que levam em conta 4 eixos de avaliação: resultados de alfabetização, equidade, formação de professores e regime de colaboração. O senador Cid Gomes, do PSB do Ceará, que propôs a iniciativa e presidiu a homenagem, afirmou que a premiação é um incentivo para que mais governantes invistam em educação.
25: Hoje, consolidamos a tradição que iniciamos em 2025. Confirmamos o compromisso desta casa com a educação, com a democracia e com a superação das desigualdades. Deixamos claro que os esforços dos governantes que lutam por uma educação de qualidade não passarão desapercebidos.
24: Juliano Manzeppi, representante do governador de Mato Grosso, Otaviano Pivetta, afirmou que o prêmio é resultado de um trabalho coletivo.
26: Esse prêmio não é apenas do governo. Nós dedicamos ele também a todos os gestores, professores, diretores de escolas, prefeitos municipais e toda a classe educadora.
24: Erivonaldo Alves, secretário de Educação da Paraíba, representante do governador Lucas Ribeiro, ressaltou que a alfabetização na idade certa abre diversas portas durante a vida.
27: Em nome de cada aluno paraibano, de 6 a 7 anos de idade, que descobre o mundo através da leitura. Alfabetizar não é apenas um favor, é um direito que todas as crianças têm.
24: O governador do Piauí, Rafael Fonteles, saudou a parceria entre os entes federados na conquista de bons números de alfabetização no estado.
28: Sabemos que essa é uma política executada pelos municípios diretamente, mas pode e deve ser apoiada pelos estados e pelo governo federal.
24: O governador do Ceará, Eumano de Freitas, ressaltou a longevidade das políticas educacionais no estado.
29: É também motivo de orgulho fazer parte de um projeto educacional que se tornou referência nacional e que foi construído com visão de longo prazo, compromisso público e continuidade administrativa.
24: O Comitê Técnico da Comenda conta com representantes do Ministério da Educação, do INEP, do Unicef e de instituições ligadas à educação, caso da Fundação Roberto Marinho, Fundação Lehman, Associação Bem Comum e o Instituto Natura.
22: O senador Marcelo Castro, do MDB do Piauí, cobrou uma decisão definitiva do Supremo Tribunal Federal sobre a divisão dos royalties do petróleo. Hoje, a maior parte desses recursos fica concentrada em 3 estados produtores: Rio de Janeiro, São Paulo e o Espírito Santo.
1: Em 2012, o Congresso aprovou novas regras para ampliar a participação dos estados não produtores, mas a lei acabou suspensa pelo STF em 2013. Neste mês, o julgamento foi retomado, mas voltou a ser interrompido após pedido de vista do ministro Flávio Dino.
30: 86% ficam no Rio de Janeiro, 4,4% no Espírito Santo, 0,6% em São Paulo. Somando tudo, 94% dos royalties do petróleo do Brasil ficam em 3 estados, especialmente em um único estado do Brasil.
22: E outra decisão recente do Supremo Tribunal Federal teve impacto direto nas relações de trabalho e nos direitos das mulheres.
1: O STF considerou constitucional a lei aprovada pelo Senado em 2023, que prevê medidas para promover a igualdade salarial entre homens e mulheres nas empresas. A norma vinha sendo questionada por entidades empresariais e trabalhistas. A reportagem é de Raíssa Abreu.
31: A iniciativa do governo, aprovada pelo Senado em junho de 2023, obriga empresas a divulgarem periodicamente salários e critérios de remuneração de seus funcionários e a adotarem medidas para corresponder correção de desigualdades entre salários de homens e mulheres na mesma função. O ministro Alexandre de Moraes considerou que a lei cumpre o objetivo de promover a transparência e enfrentar a desigualdade. Para a relatora da proposta no Senado, a senadora Tereza Leitão, do PT de Pernambuco, ainda há muito por fazer.
0: Eu acho que o primeiro ponto a ser feito é essa radiografia da situação, porque existe já a disparidade e quando você dá o corte racial, ela aumenta, como também cortes regionais, cortes territoriais. Então, esse mapa, a gente precisa se valer dele para poder fazer as políticas de reparação, de superação dessa realidade.
31: Mulheres recebem, em média, 21% a menos que os homens. Quando o recorte é racial, a diferença salarial entre homens brancos e mulheres negras é de 53%.
21: Audiência com o presidente do Banco Central, renegociação de dívidas rurais e propostas para garantir a gratuidade do PIX movimentam a agenda das comissões do Senado nesta semana.
1: Projetos sobre protocolo antirracista e militarização de escolas também estão entre os destaques. Repórter Marcela Diniz.
2: Na terça, a Comissão de Assuntos Econômicos ouve o presidente do Banco Central, Gabriel Galípolo, entre outros assuntos, sobre a fraude do Banco Master e as providências do BC com relação ao BRB, Banco de Brasília. O colegiado também pode votar a utilização do Fundo Social do Pré-Sal para a renegociação de dívidas de produtores rurais. Para o presidente do colegiado, senador Renan Calheiros, do MDB de Alagoas, a crise é grave e demanda solução urgente.
3: Problemas climáticos, com problemas macroeconômicos, guerras, câmbio baixo, mercado reduzido, juros altíssimos, as suas garantias foram comidas pela remuneração desses juros absurdos.
2: Também na terça, a Comissão de Educação analisa o protocolo antirracismo, misoginia e demais preconceitos nas escolas. Na quarta, a Comissão de Constituição e Justiça poderá votar a PEC que amplia a autonomia do Banco Central e garante gratuidade do PIX. E na quinta, tem debate na Comissão de Educação sobre militarização de escolas públicas. O pedido de audiência cita agressões, punições desmedidas e outras violações em ambiente escolar.
21: Já no plenário, os senadores devem votar nesta semana o projeto de lei complementar que garante a manutenção de incentivos de tributos federais a pessoas jurídicas sem fins lucrativos, independentemente de sua qualificação.
1: A pauta de votações desta semana também inclui indicações para a representação do Brasil no exterior e para o Conselho Nacional de Justiça, aumento de prazo para contestar a autoria de crimes praticados no ambiente doméstico e ainda a criação da Política Nacional para Estudantes com Altas Habilidades ou Superdotação.
21: Guardar dinheiro no fim do mês ainda é um desafio para milhões de brasileiros endividados. Para estimular a criação de reservas financeiras e reduzir o superendividamento, um projeto em análise no Senado cria o chamado Estatuto da Poupança.
1: A proposta prevê mudanças no FGTS, incentivos ao hábito de poupar e novas regras para contratos de crédito. Os detalhes com a repórter Patrícia Oliveira.
4: A proposta do senador Confúcio Moura, do MDB de Rondônia, cria uma política de orientação para o consumo consciente, por meio de educação financeira, além de incentivos à poupança. Entre as medidas está a criação de prêmios para trabalhadores com saldo no FGTS e para bons pagadores. O projeto também prevê o direito ao arrependimento, com um prazo para reflexão de quem solicitar um empréstimo bancário antes que seja finalizado. Confúcio Moura destaca que facilidades como compras pela internet estimulam o consumo desnecessário por impulso e o endividamento pode levar a decisões arriscadas, como apostas online ou empréstimo consignado.
5: O crédito, que deveria funcionar como apoio momentâneo, passou a ocupar o espaço da renda. Virou ponte para atravessar o mês. Virou instrumento de sobrevivência.
4: O projeto ainda proíbe o aumento automático do limite do cartão ou do cheque especial. E as faturas deverão informar o valor total dos financiamentos em reais.
1: Com edição de Paula Groba e trabalhos técnicos de João Lira, o Jornal do Senado fica por aqui. Acompanhe agora as notícias da Câmara dos Deputados. Boa noite.
21: Boa noite e até amanhã.
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7: Avança a proposta que cria a política de proteção às pessoas com ostomia.
8: Câmara analisa projeto que regulamenta a atuação do síndico profissional.
7: Deputados debatem obrigação do SUS aceitar exame em clínica privada.
9: Boa noite. O plenário pode votar projeto que obriga o SUS a aceitar exames feitos em clínicas privadas. Entenda na reportagem de Antônio Vital.
10: Ganhou o regime de urgência e pode ser votado a qualquer momento no plenário da Câmara, projeto que obriga o Sistema Único de Saúde, o SUS, a aceitar exames realizados em clínicas privadas. A justificativa é que isso poderia acelerar o tratamento de pacientes que enfrentam filas e demora na realização de exames no sistema de saúde público. A proposta condiciona a aceitação dos exames privados aos prazos de validade e padrões de qualidade a serem definidos pelo Ministério da Saúde. Com regime de urgência, o projeto pode ser votado diretamente no plenário da Câmara, sem passar pela análise das comissões permanentes da Casa. Mas a votação da urgência provocou debate no plenário. Deputados aliados ao governo criticaram a proposta, com o argumento de que os médicos do SUS hoje não são impedidos de aceitar esses exames e que, se o projeto virar lei, pode beneficiar pacientes que têm condições de pagar. Foi o que disse o deputado Jorge Sola, do PT da Bahia.
13: Não existe nenhuma barreira para que exames feitos na rede privada sejam utilizados pelo SUS. O que existe são critérios da qualidade dos exames que são realizados, serem confiáveis ou não. Esse projeto vai oficializar problemas graves, onde muitas vezes um paciente passa na frente de uma fila existente porque ele tem condição de pagar os procedimentos diagnósticos.
10: O autor do projeto, o deputado Nicolas Ferreira, do PL de Minas Gerais, diz que o uso de exames feitos em clínicas privadas poderia resolver o problema das filas e atrasos no atendimento da rede pública.
14: Quero dizer bem claro que isso é um projeto técnico, um projeto que vem de uma demanda de pessoas reais que precisam de agilidade, tempo e recurso, que serão ali realmente beneficiados, porque ele pode fazer o exame privado e já chegar com o SUS com esse exame para poder ajudar no atendimento. Então, realmente, a união tanto do SUS quanto da rede privada para poder melhorar a saúde no nosso país.
10: Ainda não há data para votação no plenário da Câmara do projeto que obriga o Sistema Único de Saúde a aceitar exames realizados em clínicas privadas. Da Rádio Câmara de Brasília, Antônio Vital.
15: Votação.
7: Câmara aprova projeto que garante acesso à reprodução assistida para mulheres em tratamento de câncer. A repórter Sofia Peçanha nos conta como deve funcionar.
16: Os deputados aprovaram o projeto que estabelece a Política Nacional de Atenção Integral em Reprodução Humana Assistida. Apresentada pela deputada Isa Arruda, do MDB de Pernambuco, a proposta garante o acesso a serviços de reprodução assistida a mulheres em tratamento de câncer que possa afetar a sua fertilidade ou com diagnóstico de endometriose. Segundo a relatora na Comissão de Saúde, a deputada Jandira Fegari, do PSDB do Rio de Janeiro, a medida é necessária para garantir que a política, hoje baseada em portarias do Ministério da Saúde, tenha perenidade e aplicação uniforme em todo o país, oferecendo atendimento seguro a todas as pacientes.
17: A colaboração entre diferentes esferas é fundamental para assegurar a qualidade e a uniformidade dos serviços prestados, já que a governança colaborativa melhora os resultados de políticas públicas complexas como as da saúde.
16: O projeto prevê que o Sistema Único de Saúde, o SUS, assegure o acesso a serviços de reprodução assistida em todas as unidades federativas. Porém, quando a rede do SUS for insuficiente, o poder público poderá recorrer a serviços privados filantrópicos ou sem fins lucrativos. Além disso, o texto garante o acesso ao congelamento de óvulos e a outros serviços de reprodução assistida para mulheres que passam por tratamento de câncer, protegendo o direito à maternidade e à preservação da fertilidade antes de procedimentos que possam prejudicá-la, como afirma a deputada Jandira Fegari.
17: Dessa forma, a possibilidade de preservar a fertilidade oferece uma perspectiva positiva e um ganho significativo na qualidade de vida para as pacientes oncológicas, o que reduz o impacto psicológico associado à perda da capacidade de ter filhos biologicamente.
16: Quando a proposta estiver valendo como lei, todos os procedimentos de reprodução assistida deverão constar da tabela de procedimentos do SUS, garantindo financiamento adequado e acesso integral aos serviços. O projeto que garante acesso à reprodução assistida para mulheres em tratamento de câncer segue para análise do Senado. Da Rádio Câmara de Brasília, Sofia Peçanha.
15: Saúde.
9: Pessoas que passaram por um procedimento cirúrgico chamado ostomia são foco de um projeto que está sendo examinado na Câmara. O repórter José Carlos Oliveira tem os detalhes.
11: avança na Câmara dos Deputados a proposta de criação da Política Nacional de Proteção às Pessoas com Ostomia, ou seja, aqueles pacientes que passaram por cirurgia para fazer uma abertura de ligação direta entre um órgão interno e o exterior do corpo. A intenção é garantir direitos, inclusão social e assistência integral a essas pessoas. A proposta do deputado Clodoaldo Magalhães, do PV de Pernambuco, já havia sido alterada na Comissão de Defesa dos Direitos das Pessoas com Deficiência. O texto ganhou ainda mais abrangência após aprovação na Comissão de Trabalho com relatoria da deputada Flávia Moraes, de Goiás.
12: A gente busca justamente abranger aos outros tipos de ostomia, então a gente trata da ostomia, tanto pode ser na traqueia, quanto pode ser no intestino, e também da situação daquela ostomia provisória, que é temporária, aquela que vai ficar por um tempo e depois ela fecha, e aquela que é constante, permanente, né? Então tudo isso requer cuidado diferenciado e a gente fez então esse detalhamento. E com isso a gente vai ter aí um marco legal importante em relação ao paciente ostomizado.
11: Entre os benefícios previstos estão distribuição gratuita e regular de equipamentos e materiais de ostomia pelo SUS, isenção de impostos sobre produtos e acessórios específicos para a ostomia, centros de referência especializados com atendimento multidisciplinar em todo o país, programas de reabilitação física e reinserção social e laboral, adaptação de banheiros públicos e campanhas de conscientização e educação. O texto ainda protege o paciente de demissão desde a indicação médica para a cirurgia até 12 meses após o retorno ao trabalho. Flávia Moraes comentou a importância da política nacional.
12: Projeto muito relevante, com certeza ele vai trazer uma dignidade, uma qualidade de vida muito diferente para esse paciente, que muitas vezes sofre constrangimento no local de trabalho, por falta de adaptação, nos banheiros, por falta de adequação.
11: A proposta de Política Nacional de Proteção às Pessoas com Ostomia ainda vai passar pela análise das comissões de saúde, de finanças e tributação e de Constituição e Justiça. Da Rádio Câmara de Brasília, José Carlos Oliveira.
18: Trabalho.
7: Charles Fernandes, do PSD da Bahia, defende a votação urgente de proposta que regulamenta a aposentadoria especial dos agentes comunitários de saúde e de combate a endemias. O deputado afirma que o texto garante justiça e valorização aos trabalhadores.
19: O que é esse projeto? Vai trazer a segurança jurídica, vai trazer uma segurança para todos os agentes comunitários de saúde, uma aposentadoria especial. Os homens com 52 anos e as mulheres com 50 anos. Os agentes comunitários de saúde, eles trabalham no dia a dia, caminhando nas ruas com poeira, com lama, com sol quente. Então, é necessário e é importante regulamentar aposentadoria especial dos agentes comunitários de saúde.
9: Charles Fernandes lembra que os agentes comunitários de saúde e de combate a endemias prestam a primeira assistência às famílias, exercendo papel essencial na atenção básica ao acompanhar de perto a realidade dos bairros, das comunidades rurais e do interior do país.
18: Comissões.
7: É cada vez mais comum que condomínios tenham como síndico alguém que não mora no local. Por isso, a Câmara está examinando uma proposta que regulamenta a atividade do síndico profissional. A reportagem é de Luiz Cláudio Canuto.
20: Projeto aprovado na Comissão de Trabalho regulamenta a profissão de síndico profissional. O autor da proposta, deputado Paulo Alexandre Barbosa, lembra que o Código Civil de 2002 estabelece que a Assembleia do Condomínio pode escolher síndico que não more no condomínio para exercer a administração, o que possibilitou o surgimento do síndico profissional, uma alternativa cada vez mais comum nos condomínios brasileiros. Há, inclusive, empresas condominiais. Na opinião do deputado, isso mostra busca por mais profissionalismo na gestão condominial, além de resolver o problema de muitos condomínios onde ninguém quer assumir a função. O projeto foi apresentado para regulamentar a figura do síndico profissional no ordenamento jurídico brasileiro e estabelecer regras de contratação, atribuições e responsabilidades, e também prevenir conflitos, dando maior segurança jurídica para todos. O relator da proposta na comissão foi o deputado Léo Prates, da Bahia. Ele modificou o texto original, que previa como pré-requisito para o síndico profissional ter completado o ensino médio. Pela nova versão, a formação exigida é de tecnólogo em gestão de condomínio ou graduação em administração ou direito, além de inscrições nos conselhos regionais de administração ou na OAB.
23: Surgiu a necessidade do Congresso Nacional regular essa atividade. Esse projeto, logicamente, nos interessou, porque é um bom debate, e nós conseguimos a aprovação, graças a Deus, unânime, na criação da profissão de síndico profissional, protegendo a sociedade, porque a gente acha que tem que ter uma qualificação para se exercer, já que não é uma atividade tão simples, ele tem que cuidar de terceirização de mão de obra, ele tem que cuidar de obras de engenharia, uma série de atividades que são atinentes à vida condominial. Então, nós aceitamos a profissão, por exemplo, de técnico em administração, que é nível médio, mas é o mínimo que a gente pode exigir de uma pessoa que vai cuidar de tantas vidas. Então, a gente acha que o projeto saiu redondo, agora ele segue a tramitação na Câmara e eu acho que ele com certeza vai ter um fim, porque é necessário regular essa profissão que já é exercida por uma série de pessoas.
20: O projeto que regulamenta a profissão de síndico profissional já está na Comissão de Constituição e Justiça. Da Rádio Câmara de Brasília, Luiz Cláudio Canuto.
0: Democracia não é só voto, mas sem voto não há democracia. 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Um passo decisivo na consolidação da cidadania feminina. 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
2: Segurança Pública.
3: Os deputados aprovaram participação social na elaboração de políticas no plano para enfrentar violência contra a mulher. Acompanhe na reportagem de Júlia Lopes.
22: A Câmara dos Deputados aprovou o projeto que assegura a participação de instituições da sociedade civil na elaboração das políticas de segurança previstas no Plano Nacional de Prevenção e Enfrentamento à Violência contra a Mulher. O projeto muda a Política Nacional de Segurança Pública e Defesa Nacional, que tem entre seus instrumentos o Plano de Enfrentamento à Violência contra a Mulher. A proposta do deputado Marangoni prevê que a participação da sociedade civil no plano tenha caráter opinativo e seja voltada principalmente à rede de atendimento à mulher. Entre as diretrizes do plano estão a proteção da família, o atendimento humanizado, a não revitimização da mulher, além da assistência às vítimas e seus familiares e o incentivo à denúncia. Para a relatora da proposta na Comissão de Defesa dos Direitos da Mulher, deputada Laura Carneiro, do PSD do Rio de Janeiro, a medida fortalece o combate à violência contra a mulher.
24: À disposição do Estado, nas suas três esferas, favorecer a atuação pela defesa da vida da mulher, com o auxílio opinativo das instituições da sociedade civil, que dispõe de conhecimento e atuação sobre o tema, e estou convencida, portanto, que promoveremos avanços concretos na incorporação do olhar e da experiência da sociedade civil num problema da violência contra a mulher.
22: Atualmente, o Brasil conta com diversas ONGs que atuam na defesa dos direitos das mulheres, na promoção da igualdade de gênero e no enfrentamento à violência. Aprovado pelas comissões, o projeto amplia a participação da sociedade no Plano Nacional de Prevenção e Enfrentamento à Violência contra a Mulher, poderá seguir diretamente para o Senado, sem necessidade de votação pelo plenário. Da Rádio Câmara de Brasília, Júlia Lopes.
2: Política.
0: O Conselho de Ética da Câmara dos Deputados aprovou a suspensão de parlamentares envolvidos na ocupação da mesa diretora ocorrida em agosto de 2025. Para Chico Alencar, do PSOL do Rio de Janeiro, a medida é importante para a preservação do decoro e da democracia.
3: Chico Alencar destaca que o placar de 15 votos favoráveis e 4 contrários reflete o entendimento do colegiado sobre a gravidade da obstrução dos trabalhos da Câmara. O deputado também critica a posição de operadores do direito que apoiam atos contra o Estado Democrático.
2: Justiça.
0: Boletins de ocorrência poderão ter o mesmo modelo em todo o país. A ideia é garantir que as informações importantes estejam no documento e facilitar a comparação dos registros de crimes entre os estados. A reportagem é de Maria Neves.
25: A Comissão de Segurança Pública da Câmara dos Deputados aprovou o projeto que exige a utilização de boletins de ocorrência padronizados por todos os integrantes do Sistema Único de Segurança Pública. Atualmente, cada estado adota um modelo próprio de coleta de dados sobre crimes. A proposta do deputado Eduardo Veloso, do Acre, determina ainda que os dados dos boletins de ocorrência sejam incluídos no Sistema Nacional de Informações de Segurança Pública, prisionais, de rastreabilidade de armas e munições, de material genético, de digitais e de drogas. De acordo com Eduardo Veloso, a padronização dos boletins de ocorrência vai possibilitar a uniformidade dos registros e garantir que todas as informações relevantes sejam coletadas. O parlamentar ainda defende que a centralização dos dados no Sistema Nacional de Informações de Segurança Pública vai permitir a análise mais detalhada das ocorrências, o que facilita a identificação de padrões e tendências de criminalidade. Com isso, ele acredita que será mais fácil, inclusive, combater o crime.
1: Essa proposta vai facilitar, padronizar e agilizar a ocorrência em si, fazendo com que a gente tenha também uma resposta mais rápida para o cidadão, vai fazer com que a polícia seja mais efetiva e vai fazer com que aqueles criminosos sejam capturados mais rápido, né? Porque hoje a gente tem uma dificuldade, principalmente nesses pequenos furtos, de uma interligação dos sistemas. E isso aqui vai fazer com qualquer que seja o tipo de ocorrência, essa ligação. Então, eu acredito muito nessa proposta.
25: Ao defender a proposta, o relator, deputado delegado Fábio Costa, do PP de Alagoas, também sustentou que a padronização e a integração dos dados vai facilitar a cooperação entre as forças de segurança e melhorar o combate à criminalidade. Para o parlamentar, a uniformização dos registros vai resultar em dados mais completos, consistentes e comparáveis entre os estados, o que melhora a qualidade das análises. Na opinião de delegado Fábio Costa, esses avanços vão abrir espaço para novas ferramentas de inteligência, estatística e monitoramento. Ele afirma ainda que, com isso, a administração pública poderá tomar decisões mais eficazes. O projeto que padroniza os boletins de ocorrência em todos os estados do país ainda será analisado pela Comissão de Constituição e Justiça. Da Rádio Câmara de Brasília, Maria Neves.
2: Turismo.
4: A Câmara aprovou o projeto que cria a Rota Turística Religiosa do Cariri, interligando os municípios cearenses de Juazeiro do Norte, Crato, Barbalha e Santana do Cariri. Autor da matéria, Yuri do Paredão, do MDB, afirma que a intenção é valorizar o patrimônio cultural e histórico da região.
5: Essa conquista fortalece a fé, valoriza a cultura do nosso povo e gera mais emprego, renda e oportunidades para a nossa região. O Cariri ganha ainda mais reconhecimento nacional como um dos maiores patrimônios religiosos e culturais do Brasil. Seguimos trabalhando com compromisso para levar mais desenvolvimento ao Cariri e a todo o Ceará.
6: O texto prevê que o governo federal poderá cooperar com o Estado e os municípios para melhorar a infraestrutura e o atendimento aos romeiros que visitam os monumentos da fé. Yuri do Paredão acredita que o reconhecimento oficial vai atrair mais investimentos para o turismo religioso no Ceará.
4: Termina agora o Jornal Câmara dos Deputados com trabalhos técnicos de Everson Urani e apresentação de Val Monteiro e Márcio Aquilissardi. Uma boa noite para você.
6: Você fica com as notícias do Tribunal de Contas da União. Boa noite.
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26: O Tribunal de Contas da União fez auditoria para avaliar o uso dos recursos federais destinados à Previdência Social em 2025. Neste ano, o programa deve movimentar cerca de R$1,3 trilhão. A Previdência é uma das maiores políticas públicas do país e garante aposentadorias, pensões e outros benefícios a milhões de brasileiros. A fiscalização analisou se os recursos estão sendo aplicados de forma eficiente e se contribuem para ampliar a proteção social e reduzir desigualdades. O TCU identificou que há espaço para melhorar a relação entre planejamento, monitoramento e execução das ações. Segundo a auditoria, o desafio é fazer com que o planejamento reflita com mais precisão os gastos e os resultados esperados. O tribunal fez recomendações para aprimorar a gestão e fortalecer a política. Saiba mais em tcu.gov.br.
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1: Chegando por aquela Expo, agora 10h07, ao vivo.

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0: Muita música boa pra gente curtir, noitezinha de segunda-feira, mais relax, né? Ou não, né? Porque tá vindo aí os pedidos do Você no Comando. Pede agora, quer algo tranquilo? Quer algo agitado? É você que manda.
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2: Ótima noite, 10h46.
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2: Vamos nessa programação ao vivo.
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2: O WhatsApp você tá ligado. 27999861050. Por aqui, Alex Bond, eu te acompanho agora. Uma trajetória musical deliciosa, inspirada pelos melhores ouvintes. Vamos começar com o Sérgio. Sérgio direto de Portugal. Portugal ou outro país, Sérgio? Conta aí.
6: Boa noite, Alex Bono. Olá. Meu camarada, meu amigo.
2: Estamos aqui, meu
6: este
2: amigo.
6: Este ano, se Deus quiser, a interpretar esses ossos. E já que eu estou no comando aqui da Espanha,
2: é fogo,
6: eu
2: é fogo.
6: Quero ouvir Black Eyed Peas.
2: Olá.
6: Bum, bum, pum.
2: Ui.
6: Um abraço, meu xará.
2: Segunda-feira de festa.
6: Forte. Para todos vocês aí, valeu, para mim
2: Sérgio.
6: Aqui.
2: Boa, boa.
6: E vamos que vamos.
2: E bora curtir a festa.

0: Black Eyed Peas, você é bom demais. Já fazendo aí uns 20 anos, não sei. Cara, o tempo tá voando. Vamos pra mais um aqui na Litoral. Dilo.
1: Boa noite, meu amigo Alex Bono.
0: Boa!
1: Dilo, aqui em bairro Presidente Médici. Eu no comando, eu queria ouvir Amizade é Tudo.
0: Lindo, hein?
1: Ok? Abraço pra você, abraço pra galera aqui em Presidente Médici. E olha essa escalação de seleção brasileira aí, velho. Deus me livre, hein?
0: Rapaz,
1: não vai
0: fala
1: trazer
0: não.
1: Nada.
0: Vixe.
1: Só deixar à vontade, só.
0: Tô vendo também isso.

0: Bonita, hein? Gente moleque com Exalta Samba, amizade é tudo! Demais, ficou linda essa música, né? Muito bonito. Felizmente não dá tempo de atender todo mundo, a gente já sabe! Fala sério, né, criancinhas? Hora de ir. Obrigado aí pela participação, Nilson!
1: Boa noite, Alex!
0: Boa!
1: Aqui é Nilson do Valparaíso. Tô ouvindo a melhor,
0: aí
1: a Litoral
0: sim.
1: FM.
0: Valeu, Nilson!
1: Esse é o caso pra mim aí, Silvano Silvale. Qualquer um de Silvale aí pra mim tá bom. Nilson de Lóis, Bahia. Um abraço pra todos, ligadinho na Litoral FM.
0: Esse Silva, eu acho que tem Silvano Salles, esse daí eu não achei não, Nilson, mas obrigado pela audiência, tá, meu amigo? Obrigado meu. Tá vindo aí uma programação muito legal aí do Marcelo Rangel pela frente. Fala, Joel.
2: Hoje, DJ Alex Bono, amigos da Rádio Litoral. Já que eu tô no comando, toca MC Guimê, País do Futebol. Abraço, obrigado.
0: Já aquecer pra Copa.
3: Boa noite, Alex Bono.
0: E Aninha?
3: Na Paula de Laranja da Terra. Já fala, que eu tô Lindona. No comando, toca aí pra mim um ano de César Menotti e Fabiano.
0: Também seria uma boa.
3: Um esquenta do show deles que vai rolar aqui no final de semana.
0: Ah, o bicho vai pegar aí. Vamos pra lá, Laranja da Terra. Ó, tô indo nessa. Arroba Alex Bono nas redes sociais. Segue lá que a gente vai se vendo. Grande beijo, amanhã a gente se fala na terça-feira. Uma hora de música direto, pra quem tava com saudades, meia-noite tem Litoral A2, com as melhores românticas. Ô, delícia!

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3: E falando em saudade, Timóteo.

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2: São 5 horas e 4 minutos, estou aqui para te fazer companhia nessa manhã. Manhã de terça-feira, hoje dia 19 de maio. Tá tudo bem? Eu espero que sim, viu? Ó, passando para te desejar um dia gostoso, agradável, feliz. É isso aí.

feliz, apaixonada. E é isso, gente. A vida é assim mesmo. É só naqueles dias que você tiver meio borocochô, é não ficar muito tempo naquele dia, não. Entendeu? É se permitir um pouquinho ali, sofrer um pouquinho, mas depois, ó, vambora. Vambora, minha gente. São 5h05, eu sou Cleide Costa Long e eu tô aqui pra te fazer companhia nessa manhã e vai ser uma manhã muito agradável, eu tenho certeza. Cheio de músicas boas, hein? Ó, pra começar, o que que nós temos aqui? Temporal, mas é um temporal de amor.

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0: Litoral, eu tô legal, bom dia! Excelente manhã pra você que sintoniza Litoral FM, viu? Vambora, minha gente! Vamos lá pra onde? Vamos lá pra onde? Era Carlone, falar com Soninha, que já madrugou.
1: Olá, Cleide, bom dia. Terçou, hein?
0: Terçou, meu.
1: Tô por cá, hein? Deitar, querer levantar, que o dia ontem, ai, foi babado e confusão. Tô muito cansada. Aos ouvintes, as cadeiras cativas, bom dia. Ana Mara, José Carlos, Claudineia, Nando Júnior, Robson, Eliomar, bom dia. Bom trabalho, Cleide, fique com Deus e até amanhã, Sônia, André Carlão. Beijo, beijo.
0: Beijo, meu amor, ótimo dia. Dedé Moraes, Gera Cruz, tá ligado com a gente. Genimar, bom dia.
2: Bom dia, Cleide Costa Longa, aqui quem fala é Genimar de Pitanga. Tô passando para desejar uma terça-feira produtiva e abençoada para toda a família Litoral, para toda a família Cadeira Cativa, né? De A a Z, para não esquecer de ninguém.
0: Isso.
2: Pra Vera do Pula Pula, pra Andy Lopes, Leila Mara, Soninha, Rebeca Prachete, né? A Rosângela, o Toninho, o Jumar, o Reco, a Mauri, o Estevinho, o Zé das Neves, o Chechel e toda essa galera aí que tá na escuta. Vamos pra cima dessa terça-feira, vamos com tudo, sempre com Deus no comando, podendo ajudar a gente a ir e voltar. Isso é pra mim, pra você, pra sua equipe, pra sua família.
0: Valeu, meu bem. Naldo, bom dia.
3: Olá, amigos, aqui é o Naldo Vargas, da cidade Afonso Cláudio Espírito Santo. Tamo ligado. Ai, ai, ai.
0: Ai, ai, ai.
3: Ai, ai, ai.
0: Meu Deus do céu. Ai, ai, ai. Tá bom. Quem mais tá com a gente aqui? Wellington Reis, um beijo. Silvio Castro, de Veracruz, um beijo pra você, meu amor. Bom início de semana pra você também, viu? Ei, Luiz, bom dia.
4: Bom dia, com muita paz, amor, alegria. Que Deus abençoe o nosso dia, uma terça-feira abençoada pra todos meus amigos ligados na Litoral. Tô na Litoral, tô legal. Um abraço, amigo Beto, que não tem fé, pro meu amigo Leomarinha, minha amiga Rebeca, meu amigo Alessio, todos ligados na Litoral, só da Litoral. Um abraço, meu amigo Pezão, lá em Itapina, ligado no Litoral. Só da Litoral e vamos que vamos.
0: Bora que bora,
4: um abraço,
0: meu
4: pra
0: bem.
4: Todos os cadeiras cativas já ligados de norte a sul, só da Litoral. Tô na Litoral, eu tô legal.
0: Valeu, meu anjo. Um beijo gostoso pro José Luciano de Santos Dumont. Ele que manda abraço pra Vera do Pula Pula, pra esposa Adriana, as filhas Júlia e Isadora. Cláudio José de Nova Carapina 2, um beijo. Lena, vão lá pra Bicanga. Alô, bom dia.
5: Bom dia, bom dia, flor do dia. Ana Mara de Bicanga. Um bom dia aí pro Grupo Cadeira Cativa, um bom dia pra Soninha, pra Claudineia, pra Zé Carlos da Inglaterra. Que tenhamos uma linda e abençoada terça-feira.
0: Isso.

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0: Litoral, eu tô legal. Bom dia, gente! Ó, 5h27 agora, hein? Excelente manhã pra você. Vamos lá pra Ibiraçu falar com o Valdemir.
1: Ei, Cleide, bom dia.
0: Meu amor, bom dia.
1: Estou, né? Mais uma terça aí. E nesse meio tempo aí, o ano tá indo embora, né?
0: Tá indo embora.
1: Então tá. Deus possa estar aí abençoando essa terça-feira. E que todos possam ir e vir com Deus abençoando, né?
0: Isso mesmo.
1: Beijo e abraço pro pessoal da cadeira cativa, especialmente pra você, Cleide, Sol, pra minha filha Nilva Carolina, pra minha mãe Nilva da Penha. E para todos os ouvintes aí. Beijo, Litoral.
0: Beijo. Ótimo dia para você, tá? Maria Cristina Marriel, de Mata da Serra, tá ligada com a gente. Um beijo. Ela e o esposo Vanderlei. Vanja, bom dia, lindeza.
2: Bom dia, Cleidinha. Bom dia, Sol. Bom dia, tudo com qualificativa. E todos os ouvintes, era assim. Um bom trabalho. Abençoada terça-feira, Cleidinha e Sol. Beijo. Vanja tá aí.
0: Beijo, meu amor. Bom dia, tá? Vamos lá para Linhares falar com ele, Leomar.
3: Bom dia, Cleide. Bom dia, ouvintes. Cleide, queria mandar um grande abraço para você, para Fera do Pula Pula, para Nene Lopes, para Dorme, para Luiz Amendoim, Beto Penitente, Rebeca Andrade de Colatina, pro Gato Branco, Gato Preto, pra Chedes e pro meu grande amigo Elias Cortesano de Jaguaré e também minha grande amiga Soninha. Se estou na Litoral, isso é legal. Leomar de Carlos Cruz, abraço a todos, uma ótima terça-feira.
0: Valeu, meu bem, beijo. Márcia Mendes também tá ligada. Olha ela aqui, a bonita da Praxedes. Alô, lindeza.
4: Bom dia, bonita. Aqui é a Praxedes, passando para deixar o meu bom dia para todos que estão ligadinhos na Litoral. Pro meu amor Antônio, pra Duda Mel, pro grupo Cadeira Cativa, de A a Z, pra não esquecer de ninguém. E tamo junto, hein? Sempre ligadinha na melhor. Na Litoral.
0: Valeu, meu bem. Beijo. Ei, Zé Carlos. Vamos lá pra Inglaterra falar com
5: bom
0: ele.
5: Dia, Cleidinha, bom dia, minha amiga. Bom dia a todos da Litoral. Cadeira Cativa. Soninha, Vera, Rebeca, Lena Mar, Toninho, Queimadinho. Vambora, meu filho.
0: Bora.
5: Ah, Nani Lopes. Ô, Cleidinha, rapidinho. Menina, aquela história que você contou no Instagram lá. Mas aquilo aconteceu comigo direitinho.
0: Ai, meu Deus.
5: Um pouquinho melhor que a sua história.
0: Um pouquinho melhor. Mas, o seu, você beijou na boca, viu?
5: É, 11, como é 10, 12, 13 anos. É isso aí mesmo. É a história que a gente tem pra guardar.
0: É.
5: Tá bom? Falou, um abraço.
0: Um beijo, meu amor. E olha, e eu tenho a história, tá? Desse tipo aí, ó.

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1: Bom dia! 5h39, hein? Bom dia pra você que tá acordando agora, só uma preguiça. Abriu o olhinho, meu Deus, mas já, gente? Nossa! Vambora, gente! Se tem que levantar, para de show aí, né?
2: Ei,
1: Beto!
2: Essa aí, vocês falavam, bate lá onde você estava falando, agora de manhã, hoje, né?
1: Espera lá, então, vamos ouvir o que ele
2: Bom
1: tá
2: dia,
1: falando.
2: Cleide, agora Beto sim. Penitente Colatina. Que a gente continua gigante diante de coisas que tentam nos fazer pequenos.
1: Nossa, perfeito, é verdade.
2: Bom dia, Cleide. Bom dia, Luiz Amendoim.
1: Exatamente,
2: bom dia, Leomar de Linhares. Bom dia, ouvintes da Litoral. Na Litoral, tô legal.
1: Arrasou, Beto. Falou bonito, meu bem. Concordo.
3: Bom
1: viu?
3: Dia.
4: Ó, pra começar
1: bom
4: o
1: dia.
4: Que nós temos.
3: Aqui é Thiago de Maracanãs. Um abraço aí.
1: E aí, meu anjo? Tranquilo por aí? Graças a Deus, né? Vou lá pra Palatina agora falar com ela. São
5: bom
1: Miguel,
5: dia,
1: né,
5: Cleidinha. Bom dia, Sal. Tudo bem com vocês? Tudo sou bom. Eu, Rosângela Bernardoni, do bairro São Miguel e Colatina. Cleitinha, deixa eu mandar um bom dia para vocês, pro meu esposo Paulo, para todos da família Cadeira Cativa, todos da família Bernardoni, todos os amigos, ouvintes, e beijos, Cleitinha, beijo, Sal.
1: Beijo, meu amor, ótimo dia. Rosera Siletes, um beijo, lindona, tudo de bom. Rebeca Andrade, bom dia.
6: Bom dia, Cleidinha. Terça-feira, de muita paz e bênçãos e saúde para todos nós. Sou a Rebeca Andrade, de Colatina. Abraço para toda a família Cadeira Cativa. Dia Z, para não esquecer ninguém. Beijos, vai
1: beijos.
6: Trovejar, vai cair. O temporal de amor. Beijo, beijo.
1: Beijo, coisa linda. Ótimo dia pra você, tá? Ei, Joel, bom dia.
7: Bom dia, Cleidinha Costa Longa. Bom dia, Sol, amigos da Rádio Toral Cadeira Cativa. Terçou. Uma terça-feira abençoada, gloriosa, do trabalho. E ouvindo aqui esses clássicos tá maravilhosos.
1: Tá ótimo.
7: Uma terapia da Rádio Toral. De bem com a vida. Muito obrigado,
1: aí,
7: um bom
1: garoto.
7: Trabalho. Tamo junto.
1: Tamo junto, meu anjo. Um beijo. Beijo pro Dene de Alzira Ramos também ligado com a gente. O Wellington.
8: Alô, Cleidinha Costa Longa. Bom dia. Bom dia, Sol. Bom dia a todos amigos do Coral. É, Cleidinha. Pessoem, graças a Deus. Mas um dia o Pai do Céu abençoa todos nós, de trabalho, de vida, que um dia abençoado para todos. Sei que com Deus tem um bom trabalho, Deus para todos nós. Tchau, obrigado.
1: Um beijo, viu, meu bem? Bom dia pra você. Carla Hilda Alves também tá ligada com a gente. Um beijo, ótimo dia. Alemão, alô!
9: Oi, Cleide. Bom
1: Oiê.
9: Dia, bom dia. Tudo bom? Quem tá falando aqui é o Alemão, motorista da White Martins. Tudo bem? Desejar uma boa terça-feira, né? Abençoada. Eu começando agora meu plantão. É, daquele modelo, mas tudo bem, né? Vamos que vamos. Que Deus abençoe todos os caminhoneiros aí do Brasil, todos os caminhoneiros aí da White Martins, em especial para alguns. O Fabiano, pro Neneco, pro Balau, pro primo que tá de férias, curtindo. Vamos que vamos, né? Na Litoral eu tô mais do que legal.
1: Bora, meu bem, um beijo!
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1: Muito obrigado, gente. Alessandro Rodolfo.
2: Valeu, Jorge Matéria.
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0: Terçazinha.
1: Que terçazinha maravilhosa, hein?
0: Terçazinha delícia.
1: Como é bom acordar todas as manhãs ouvindo a Litoral e ouvindo essa voz maravilhosa, essa voz de veludo.
0: Obrigada,
1: Cleidinha Costa Longa. Que Deus possa abençoar a sua vida. A todos os ouvintes da Rádio Litoral e na Litoral, eu tô mais que legal. É, vambora, né, Cleidinha? Vambora. Levantar, porque lá fora o dia
0: já começou.
1: O dia e na Litoral, eu tô mais que legal.
0: Isso aí, meu amor. Vambora, então. Val Baiano também tá ligado com a gente. Baioco de Cobilândia. Loilsa Dira em São Caetano, Rio Novo do Sul. César, bom dia. Quem mais? Alô?
2: Ei, Cleide, aqui é a Morena do bairro Prolá.
0: Vamos
2: embora de mais um dia de trabalho, abençoado por Deus.
0: É isso.
2: E quero te pedir uma música aí, toca aí uma música pra nós. Quero oferecer a música aí para os amigos de trabalho lá do restaurante Sabor do Porto, de Lene, Nanate. Rogério, pra todos de lá. Ô Cleitinho, toca uma música aí lá do fundo do baú. Toca aí o Latitude 10. Essa música fez sucesso, viu?
0: Latitude 10. Vou dar uma procurada aqui, tá, meu amor? E também vou pedir o nosso programador.
3: Bom dia, falou do
0: bom
3: dia.
0: Dia,
3: essa viuvinha tá ligadinha, é melhor, Rádio Litoral. Um bom dia especial pra todo ouvinte. Meu netinho Marisquil Samuel, padaria delícia da Jerica Arisca Sede. E mandar um parabéns especial pro meu sobrinho Wesley Rodrigues, de Carisca Sede, aniversariando hoje. Deus abençoe sempre a vida dele, continua essa pessoa maravilhosa que ele é. Na Litoral, Tomás, que legal. De Nete Almeida, de Carisca Sede. Beijo.
0: Beijo, lindona. Ótimo dia pra você, viu? Obrigada aí pela sua companhia. Ó, 5h58, eu volto já, rapidinho.
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0: viu, meu bem? Bom dia. Nice, Nice é de onde, hein? Deixa eu ver. Nice Costa. Cleide, manda um abraço pro Sérgio Pontes. Ô, meu amor, com certeza. Tá comigo, eu mando e dou. Se ele aparecer aqui mais tarde, eu dou um abraço nele por você, tá? Ei, Bruno, bom dia!
1: Bom dia a todos da Rádio Litoral, em especial a minha amiga Cleide aí.
0: Eu?
1: Gente boa, da melhor espécie.
0: Eita.
1: Litoral, tá não tô falando... vendo ninguém pela frente.
0: Não,
1: líder
0: eu.
1: Da audiência e top das top. Você tá doido? Cleidinha, um abraço pra nação brasileira aí. E ó, o homem tá dentro, hein?
0: Você viu, né?
1: O homem tá dentro da Copa, hein?
0: É.
1: Vamos trazer esse Hexa pra nós, hein?
0: Tomara.
1: Você tá doido, rapaz. O homem é craque. Tem muitos que não gostam, mas o homem é craque, tá? Eu queria ele no meu time com uma perna só, hein? Você tá doido? Ótimo dia a todos aí, galera. Vamos que vamos.
0: Vamos que vamos, meu bem. Um beijo pra você. Flávio, um beijo, viu? Bem especial. Cleide é Flávio da... de Leiria, Portugal, passando para deixar um alô especial para a família Alvarenga e Vitória. Tá bom, um beijo para vocês aí, Flávio, obrigada, tá? Pro Mate de Colatina também, tá ligado com a gente nessa manhã. Vera, bom dia.
2: Uma credinha, sua linda. Bom dia a todos meus amigos da Cadê Catina Madrugada. Aqui quem fala é Vera do Pula Pula, Cacho Mirim. Manda aquele alô gostoso pra todos aí, ó. Rebeca, Nina, Cléide, né, Luiz, Eliane Camelo, Duda Mel, as meninas do Salão da Itaoca, Toninha Segurança, Janimar, Nandinho, Elias Cortesano, Lili, Luiz Amendoim, Gabigol, Garrincha, Dorme da Vila, Geu de Itaoca, Eliomar de Linhares, Alessio, Sidney Mão da Rosa, José Carlos, Vanderlei, Peixoto, Robson, Chacaraí, Peteval, Dedemir, Caratuíbe, José Luciano, Santo Dumont, Primo Caminhoneiro, Joel, Dimas, Donizete, Nicota, Elias, sindicato para todos os motoristas da saúde, educação, que estão sintonizados na... Beijo!
0: Aê, beijo! Valdineia Miranda também tá ligadinha com a gente. Bob Billy, alô!
3: Bom dia, Litoral FM, bom dia, Cleidinha, bom dia, Litoral, aqui é Bob Billy, passando para desejar a todos uma ótima quarta-feira e vamos que vamos! Na Litoral, eu tô mais que legal. Um abraço aí pro meu primo Q, o Claudinho Jair. E toda a galera Litoral. Vamos que vamos, galera.
0: Vambora, meu
3: Tamo
0: filho.
3: Junto.
0: Valeu,
3: tamo na Litoral.
0: Dele.
3: Tamo mais que legal.
0: Arrasou, meu anjo. Alessio.
4: Bom dia, bom dia, família Litoral. Aqui é o Alessio Colatino. Eu tô desejando essa terça todo dia. Eu só dei a todos ligadinhos a melhor. Bem-vindo em Rebeca Andrade, era do Pula Pula, todos os camelógrafos aqui já estão ligados na Litoral. Para o Marubá também já está ligadão, é melhor que a Litoral. Litoral, estão de bem para isso, vamos levar um abraço aí, tudo de bom.
0: Valeu, meu bem, beijo para você, tudo de bom, tá? Ó, 6h13.

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0: Bom dia, gente! 6:30 agora. Excelente manhã pra você, viu? Deixa eu ver quem tá comigo aqui. Paulo! Ô, Paulo, mandou uma fotinha aqui. Tá lá em Rio Bananal?
1: Bom dia, Cleide. Bom dia pra geral aí. Aqui é o Paulo de Santa Teresa. Santa Teresa aqui, viu? Descendo aqui pra ir lá em Portal do Rio Bananal. Deixando aqui a galera do Tuba Azul aqui. E um abraço pra geral da 080.
0: O carro tá carregado de pano.
2: Um beijo lindão.
0: Obrigada, viu, meu bem? É o Paulo. Um beijo pra você, Paulo. Beijo também pro Del de Vila Velha, que tá ligado com a gente, né? Oi, Cleide. Ó, em cada pôr do sol há um amanhecer. E em cada amanhecer, só existe você. Oh, meu Deus. Oh, Del, obrigada, meu amor. Obrigada, adoro quando vocês mandam poeminha pra mim, adoro. Matheus, bom dia.
3: Bom dia, amiga Cleide. Matheus Tenés, esquentou essa noite, amiga, né? Muito calor. Meu setor litoral, muito sofrerão.
0: Obrigada, meu bem, um beijo, Elizabeth. Vamos lá pra Portugal.
4: Bom dia, Cleide, bom dia a todos do litoral. Olha, tô sumida, né?
0: Tá.
4: Mas é que eu tava em outro setor, como eu te disse, eu não consigo ouvir lá naquele setor e voltei agora pro meu. Entendi. E a primeira coisa que eu faço é colocar o fone e ligar na litoral. Então, quando a gente não falar aqui um áudio, pode ter certeza que assim que possível a gente vai estar ligado em vocês. Sua tá bom?
0: Tá
4: todo
0: bom,
4: horário, todo dia. Um beijo para você, uma excelente terça-feira, um beijo para Sol, um beijo para minha família firme de Colatina e para todos.
0: Arrasou, meu
4: amor. Um beijo, Cleide, fica com Deus.
0: Você também, meu bem, obrigada, viu?
5: Bom dia, bom dia. Bom dia, litoral, bom dia, Cleide. Aqui é o Josimar de Linhares. Beleza, mais uma vez aqui. Passando para desejar um bom dia a todos, minha família, minha esposa, meus filhos, tá bom? Meus amigos motoristas. Beleza? A todos os amigos do meu motorista aí, celulose, cimento, puxador de piso, igual eu. Tô indo ali na serra ali carregar o piso ali. Voltar pra Teixeira de Freitas. Opa. Fazer o descarregamento, qualificado. Tá bom, Cleide?
0: Tá bom, Josimar.
5: Um abraço a todos aí.
0: Beijo, meu amor. Ótimo dia, tá?
6: Bom dia, litoral! Bom dia, Cleide! Eu dorme da vila. Ótimo bom dia para todos da cadeira cativa. Todos os ouvintes da litoral. Paveirinha do Pula Pula, Linda Mar de Linhares, Charinha em Castelo Branco. E pro meu amigo Sandro, aqui na Ceasa, um grande amigo, meu amigo. Olha aquele cafezinho pra nós hoje, hein? Grande meu abraço do Dorme.
0: Beijo, figura.
7: Bom dia, meus amigos da Rádio Litoral FM. Sou Fábio Araújo de Bela Aurora. Chegando aqui no Hospital São Lucas pra mais um plantãozinho. E como sempre, aqui é alô especial. Vai pra minha grande amiga Renatinha, meus amigos Raigis, Negueba, Denis, Sávio e Lobão. E todos os meus amigos do Centro Cirúrgico e também minha grande amiga Kátia da UTIA. Gente, um abração, filho de Deus todos, bom dia.
0: Bom dia, beijo. Joga no

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0: Litoral, eu tô legal, 6h48 agora, bom dia! Excelente manhã pra você que tá aí fazendo companhia pra gente. Deixa eu ver quem tá aqui. Fred, bom dia, meu anjo.
1: Bom dia, Cleidinha, bom dia, sol. Aqui quem fala é Fred Varejão de Vitória, passando pra te dar um alô pra todos que nos ouvem. Hoje, ontem, 18 de maio, foi o dia de conscientização do abuso e violência de crianças e adolescentes.
0: Sim.
1: Gente, se você perceber qualquer sinal pequeno que seja, denuncie. Não seja omisso, não. É melhor a gente pecar até pelo excesso e cuidar dessa vida que é tão importante. Um abraço, meninas. Um abraço pra todo mundo. Bom dia. Tamo junto.
0: Tamo junto, meu bem. Esse é um assunto muito importante a se tratar, viu? Muito mesmo. Quem mais tá com a gente aqui? Marta, Maria Marta Marquezine, de Cachoeira da Pemirim. Um beijo, lindona. Bom dia. Olha o gato preto aqui.
2: Olá,
0: querido
2: Costa Longa. Bom dia, minha querida. Diretamente de Cachoeira da Pemirim, gato preto desejando uma terça-feira abençoada. Mandando uma lupa pra Xena, amor de minha vida. Verino, Pula Pula, Chibinha, Gil, Matos Bob, Nando Júnior, Maci Pintor, Arildo Fogueira, Fogão de Lenha, Duda Mel, para Zé Paulo Obina, para Gigante, para Leomar, para Daniel, para Coleiro de Tuí, para Peixinho lá em Cantagalo, para Serginho do Posto de Mora Aliança, para a turma de Una, Muniz Freire, Cachoeira Alta, São Vicente, Gruta, Tijuca, Lambari, Urupi, Marapé. Um bom dia para o Grupo Bandeira Cativa, um bom dia para o pessoal da saúde na Grande Vitória e para minha família na Grande Vitória e na Litoral. Estou muito legal nessa terça-feira abençoada.
0: Vambora, meu filho. Beijo para Shirley Marcos, me dando uma caroninha agora, né, meu bem? Obrigada, viu? Antônio José de Souza, bom dia de trabalho para você também. Marcos Gargamel, em Jardim Camburi. Ramos de Flechal, bom dia.
3: Cleidinha, que é o Ramos de Flechal 2, ligado aí desde cedo aí na Litoral.
0: Sim, que eu gosto.
3: Nós estamos aqui na correria. Manda um alô aí pros meninos aí da construtora Ramos aí, minha família, meu tio, entendeu? E todo mundo ligado na Litoral. Vamos que vamos para mais um dia abençoado.
0: Só se for agora,
3: na Litoral, eu tô mais que legal.
0: Arrasou. Beijo pra Lidiana Scarpati, mandando abraços pros seus parentes, né? Lá em Colatina. Isso aí, meu bem. Garrincha, bom dia!
4: Aô! Bom dia, meu povo! Bom dia, meu povo! Aô, Cleidinha Costa Longa! Vamos que vamos, minha querida! Aqui é o Garrinchão Chão. Pede um alô aí pra minha esposa Brunelli, minha filha Thalia Brunelli, e um alôzão pra minha querida Verinha do Pula Pula. Aô, cadeira cativa, vamos rasgar, meu povo.
0: Eita, meu Deus do céu, esse é o Garrincha, tava com saudade dele, viu?
5: Ei, Credinha com Salonga, aqui é a Morena de novo lá do bairro Prolá. E aí? Toca minha música aí, que eu quero ver essas mulheres tudo sabor do povo, requebrando até no chão.
0: Eita,
5: nessa terça-feira.
0: Será que a gente consegue? Nadade,
5: Dilene, Neura, José, Rogério e a Nath. Estão tudo aqui esperando a música. Hein?
0: Eita,
5: toca aí pra nós.
0: Vou falar uma coisa pra você, viu? Eu não garanto, não. Eu posso até descer, mas subir, aí são os guiões.
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2: E aí, bora comunicar, bom dia!
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2: Fechou, bebê. Começando agora terça-feira para todo o Brasil, dia 19 de maio de 2026, no ar. Mais uma edição dos 45 minutos, só de música, sem intervalos comerciais. E o principal, tu participação aqui, ouvinte, que é nosso patrimônio maior, no nosso WhatsApp, que é o 996526580. Aquele alô, aquele beijo, aquele abraço, aquele áudio. Tem alguém aniversariando, envia pra cá pra gente comemorar juntinho essa data tão maravilhosa. Com certeza tem alguém que você conhece, o caso seja você, que está aniversariando neste dia 19 de maio. Bora comemorar junto, ok? 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

0: E cadê as pululucas do vô? Como que o vô ensinou?
1: Bom dia,
0: Vocês são tão fofinhos, inteligente. Ei, qual a rádio mais ouvida?
1: Rádio Litoral, bom dia.
0: Agora vamos testar a afinação. Bota o tom. Bora cantar.
1: Bom dia,
0: vocês estão cantando num dó maior sustenido com a quarta aumentada de minuta, se é que existe isso aí. Gente, é o seguinte, hoje, dia 19, o que se comemora? Hoje se comemora, no mundo, o Dia Mundial do Médico da Família, para reconhecer o trabalho dos médicos que acompanham a família. E também aqui no Brasil, é o Dia Nacional do Herói Afro-Brasileiro Dragão do Mar, homenagem a Francisco Zé do Nascimento, que ajudou a acabar com o tráfico de escravos no Ceará. Show de bola!
1: Litoral!
0: Boa de música, hein?

0: nada, um recadinho pra vocês aí. Não, vamos de cá, vamos de cá.
1: 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Eu tô na litoral!
0: Eu tenho um recado pra você que quer fazer parte da família Gazeta, hein? Está aberta a vaga para contrato publicitário aqui em Colatina. Estamos procurando profissionais com experiências em vendas, negociação e relacionamento com clientes. Os interessados podem obter mais informações e cadastrar o currículo na página de carreiras da Rede Gazeta, que é Rede Gazeta, tudo minúsculo junto, hein? redegazeta.gup. Esse GUP escreve GUPY.io. Então, ou ficar mais fácil para você, que eu acho que é menos complicado, dê um pulinho aqui na TV Gazeta Noroeste, aqui em Colatina, e dê seu currículo na recepção, beleza? O endereço é o Reinaldo Ferrari Primo, bairro Padre José de Anchieta. E aos interessados, boa sorte, hein? Seja bem-vindo para a família.

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0: Ó, mandar alô. Manda um abraço para Lucinéia Martins. Valeu, minha querida, obrigado pela participação, pelo carinho. Também Jones Torrezone, eu sempre fico na dúvida do nome dele. Deixa eu ver. Hoje pedi para Deus abençoar cada escolha, cada caminho traçado, e sei que tudo que for verdadeiro virá. Bom dia. Valeu, linda mensagem, queridão. Bernadette Lóis, tu tá por aí. Do Bernardo Fraga. Valeu, amiga. Ivan do Rio de Janeiro. Beto Jamaica. Vê se tu acerta meu nome hoje, hein, queridão. Bom dia. Fala comigo.
1: Bom dia, Rodrigo.
0: Ah!
1: Terça-feira, meu camarada.
0: Terçou?
1: Manda um alôzão pra nós aí da Construção Civil.
0: Agora,
1: hein? Hoje é... um dia maravilhoso pra mim.
0: Ah.
1: Minha filhota veio cá no meu serviço.
0: Oh.
1: E subiu no andame comigo, né? Pra nós tirar uma selfie.
0: Ah, isso aí, beleza? Pô.
1: Manda alôzão pra ela aí, Roberta.
0: Roberta, ô Roberta!
1: São José.
0: Show! Visitou o papaizão aí, sim. Beto Jamais tá feliz da vida. Mandou um coraçãozinho, mandou a foto da filha aí. Valeu! Bom trabalho, meu rei. Obrigado pela audiência, pelo carinho de sempre. Rebeca Andrade, bom dia, que Deus te abençoe, te ilumine, que seja um dia alegre. De recomeço, esperança, paz, cura e muita fé. E já é, meu querido. Amém. Fala com a gente, vovó do Theo.
2: Bom dia, Rodrigo.
0: Bom dia.
2: Virginia. Terça, muita paz e bênçãos para todos nós. Sou Rebeca Andrade, a poderosa, a vovó do Theo. Abraço para todo mundo. Beijo, litoral.
0: Adoro. Valeu, Rebeca. Obrigado, minha querida. Minha amiga Ana Lúcia da Silva Santana também, mais quem... Beto Sapucaí de Mariana, fala garoto, Deus abençoe, nosso dia já está abençoado, tamo junto, Beto, deixa mais quem, por enquanto é só 996526580, é o zap da sua participação, tu já sabe, não é verdade?

0: Pois é, apenas o Pedro Pecado. E falando em Pedro Pecado, fechou aqui. Pedro Pecado, fechou aqui. O que tem a ver fechar os 45 minutos com Pedro Pecado? É a música, né? Bom, seguinte, não ia falar outra coisa, me perdi, mas bora lá então. Fechando aqui, mas são os 45 minutos de música. E você que curte, gosta desse programa, aguenta um pouquinho. Aguenta só 1h19, é rapidinho, passa rápido. Porque às 9 horas da manhã terá outra edição. Agora comerciais e tem um recado da Cipolatti pra vocês também.
1: E depois do intervalo, você curte...
0: Esses caras aqui.
2: Eu não sei beber.
0: Que bom, né?
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1: Gostou? Já já ela toca inteirinha pra você aqui na Litoral.
0: Mimi Coração, que me ama, deixa eu ver o que temos por aqui. Deixa eu ver pra depois eu ler. 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
0: Na Litoral do Legal, segundo informações tecnológicas, são 7h43.
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0: E aquele abraço, acho que minha amiga Marlene Stocco, falei certo seu sobrenome, bom dia.
1: Bom dia.
0: Bom dia.
2: Bom dia, Litoral.
0: Tudo bem?
2: Bom dia a todos os ouvintes da Litoral. E a todos que trabalham. Tioga, hoje eu quero desejar um feliz aniversário para o meu sobrinho Robert Anveira dos Anjos.
0: Robert.
2: De Colatina. Que Deus abençoe a vida dele por muitos anos de vida. Ele que seja uma pessoa abençoada por Deus. Deus sempre abençoa a vida dele. E eu quero uma música com o Eduardo Costa para ele. Para oferecer, eu quero este amor. Para oferecer para meu sobrinho Robert Vieira dos Anjos. Meu sobrinho, feliz aniversário. Titia te ama. Beijo.
0: Ouviu, Robert? Felicidade, muitos anos de vida, garotão. Quem parabeniza em primeira mão é a titia Marlene Stocco, que trocou meu nome, me chamou de Tiroga, Rodrigo Tiroga só mais tarde, aqui é Rodrigo Frigini, mas mesmo assim, cara, tu não vai escapar, não. O que é que nós vamos fazer? Felicidade, muitos anos de vida, parabéns, garotão, muita saúde, paz, conquistas. Abraço também para o meu amigo Gleison, mandou uma mensagem muito grande, cara, não vai dar para ler essa mensagem que agora tá gigantesca. Abraço também para, deixa eu ver aqui, deixa eu ver quem tá falando, gente. A Franciele tá parabenizando a mamãe, cadê o nome da mamãe, gente, cadê? Você não botou, Franciele, cadê o nome da sua mamãe, ó? Aniversário da minha mamãe, como é a sua obra venias hoje... Então tá bom, então você bota. A Idelma tá aqui embaixo, botou lá embaixo. Ah, dona Idelma! Ei! Hoje! Que dia mais feliz, felicidade do Santo Divino, dona Idelma! Quem parabeniza é a Franciele, a filhona e o Rodrigo Frigini e toda a equipe. Litoral juntamente com o Robson também, sobrinho da dona Marlene, né? Ah, mas vai ter bola à vontade! Até engordei uns 2 quilos só comendo bolo aqui agora. Fala, Manuel Santos. Fala, meu rei. Bom dia.
3: Bom dia, Litoral FM.
0: Isso aí.
3: Dá um alô aí pro pessoal do portal. Um alô pro Reginaldo.
0: Reginaldo.
3: Tá no caminhão truque.
0: Caminhão truque?
3: E o Paulinho, tu tá carreta.
0: Ah, a carreta.
3: Dá um alô pra nós, Colatina.
0: Brasil, valeu. Truque, homem, truque. A toca, caminhão, truque. A carreta, o que é? Bitrem, a nove eixa, Vanderlei. O que é, né? Carreta só. Valeu, meu queridão. Manuel Santos. Obrigado pela participação, meu rei. Ah, quem tá por aqui?
4: Ele voltou. Direto das profundezas do oceano. 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
5: Bom dia, Rodrigo. Bom dia. Rapaz, que vergonha essa seleção aí.
0: Começou aí.
5: Chamou um monte de jogador do Flamengo aí, ó, não vai ganhar nada. Não vai passar nem das oitavas, não chega nas oitavas. Uma vergonha isso aí, uma vergonha. É França campeã com time reserva. Valeu.
0: Esse aí, vou te contar, esse é bom da mandinga. Alô, bom dia. Deixa eu botar a trilha aqui que o tubarão tá brabo hoje. Alô, bom dia.
6: E aí, Rodrigo?
0: Fala, rei.
6: Bom dia, seu fofarrão.
0: Fala, André.
6: Passando aqui, dar um bom dia pra você.
0: Ô, valeu, cara, obrigado.
6: Will? Mãe Vânia, Adriana. Ei, gente, o Marco. Pra todos que estiver ouvindo na litoral.
0: Show, garoto. Adorando
6: você, Rodrigo, seu fofarrão, acelerado.
0: Cara, gostei do teu relógio aqui, tu mandou uma foto do relógio aqui, ó. O relógio dele tem duas tulipas de chope cheias aqui, ó. Deixa eu ver aqui, da Maria Aparecida, Fioravante Marino, do bairro Aparecida. Agora acho que Fioravante Marino é o bairro, né? Então acho que é Maria Aparecida, porque tá tudo junto aqui. Deixa eu ver, tá mandando um áudio aqui. Alô, bom dia. Fala, minha amiga.
7: Bom dia, Rodrigo.
0: Bom dia.
7: Mas pelo menos se o Brasil não for campeão, foi muitos jogadores do Flamengo, né? Pior se fosse do Vasco. Aí que ia cair tudo mesmo, junto com o Neymar. Bom dia aí, Rodrigo. Boa semana pra todos.
0: Valeu,
7: nós.
0: Valeu, Maria Aparecida. Obrigado, Wagner. Você tem direito de resposta. Bom dia também, um abraço para todos os ouvintes. Quem mandou alô aqui é a Riquelme. Quem tá aniversariando hoje é o quê? O Riquelme, no caso, é aniversariante, completando 18 anos. E a mamãe, Rafael, tá parabenizando. Oi, tô falando. Hoje tem bolo pra gente. Hoje é santo. Valeu! Riquelme, felicidade, muita paz, saúde, a mamãe parabeniza, a mamãe Rafaela e Rodrigo Frigina aqui do Litoral e toda a equipe Litoral também. Tô falando, tô falando, o que nós vamos fazer?
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0: Pois então, gente, um cafezal cultivado em meio à Mata Atlântica com sombra de árvores nativas, manejo orgânico de solo e foco na qualidade da bebida. Pensa! Esse é o modelo do café agroecológico que vem ganhando espaço no Espírito Santo ao aliar sustentabilidade, conforto térmico para as plantas e o alto valor agregado no mercado. Nesse sistema aí, conhecido como agroflorestal, o café cresce sob a proteção de outras espécies vegetais, o que influencia também diretamente na qualidade do grão. O produtor James Borne cultiva cerca de 700 pés de café Conilon nesse modelo aí, em uma propriedade em Vila Valério, norte aqui do Espírito Santo, e pontua benefícios, tá? Segundo ele, o café demora um pouco mais a amadurecer porque a planta está na sombra. Isso traz um conforto térmico melhor e com mais tempo no pé. A maior acúmulo de açúcar no grão. A qualidade sai excepcional. Como eu não entendo nada de café, só sinto café no copo, deve ser bom mesmo.
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1: Na Litoral Tô Legal, 8:02, bom dia e toca o bonde.
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0: Bebês, bora cantar com o tio Rodrigo, bora cantar, bora cantar.
1: Bom dia!
0: Eu tô na litoral, na litoral, eu sou legal, rádio boa, pá. Um dia eu trabalho nessa litoral, um dia vocês vão me ouvir falando essa litoral. Bom, gente, com o fim de Três Graças, Sophie Charlotte está curtindo merecidas férias no Japão. A atriz está hospedada no luxuoso hotel Tokyo Otimishi. Ah, Otimashi, né? Otimashi é o nome. Em seus stories do Instagram, ela mostrou aos seguidores a vista panorâmica do local. Comendo sushi. Bom, a diária do hotel nesta época do ano custa cerca de 13.500 dólares durante a semana, mais taxa de 15%. O teuzinho, um caro nós. Uou, dá um 10 anos de trabalho nosso aqui. A comer peixe cru, pagar tudo isso ainda, minha peixe. Não é não?
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0: Parabéns, Felipe. Muitos anos de vida e saúde. Beijo, te amo.
1: A homenagem de Titi ao sobrinho Felipe. Ô, Filipão! Tu não escapou também, não, garotão? Felicidade ao Felipe Bernadone, sobrinho da Rosângela Bernadone, sobrando velhinhas hoje também. Fala mais, Rosângela.
0: E quero mandar um bom dia pra você.
1: Obrigado.
0: Pro meu esposo Paulo, pra todos da família Bernardoni, pros meus amigos Luiz Carlos o Negão, Ney Oliver, Diego Lira. E beijos, Rodrigo. Valeu. Tenha um ótimo dia.
1: Pra ti também, querido. Fica com Deus. Obrigado, tá? Obrigado pela participação. Renilda Rangel, Maria Aparecida, também Edneia Luz da Serra, Zira Wilda, tá demorando ela implicar. Nossa, botou, acho, eu não sei se é um cafezinho com bolo ali, cara, aquele bolo que faz, ai meu pai do céu, é bolo de aipim? Acho que é bolo de aipim que tá ali. Lana também. Oi, Lana. Bom dia, Lana. Fala de onde, Lana?
2: Fica aí. Depois do intervalo, tem...

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0: fica aí. Daqui a pouco, mais músicas.
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essa homenagem à minha diva, à minha amiga. Pedi autorização para cantar essa música. Ainda bem que agora encontrei você. Eu realmente não sei o que

0: Cadê as curtidas? Foi?
1: Jorge Mateus!
0: Como que foi, ensinou? Olha só uma gracinha, bota a gracinha nisso, bora cantar.
2: Bom dia, eu tô na litoral.
0: Na litoral, tô legal, mais um convite pra você. 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Está aberta as vagas para o contato, está aberta a vaga para contato publicitário. 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E claro, né, boa sorte pra você.

0: Agora aquele alô especial, né? Quem participou do 996? Aquele abraço para quem participou no 996526580, Marcos Gargamel, do Táxi Jardim Camburi, nessa capital Vitória, relembrando hoje, aliás, nos lembrando que hoje é dia mundial do médico da família e comunidade. Isso aí, garotão. E ó, Luiz Amendoim, fala, Mendoca, bom dia, meu rei.
1: Bom dia, com muita paz, amor, alegria, que Deus abençoe nesse dia. Uma terça-feira abençoada para todos meus amigos ligados na Litoral, Tony Tony. Eu tô ligado, Uber, taxista, as lojas, as farmácias, qual é a ligado? Cabeira ponta, afinal, só daí. Um abraço, meu amigo Beto,
0: Vicente,
1: meu amigo Garrincha, meu amigo Ailton do Franco, do Bairro São Brás, todos ligados na Litoral, tô na Litoral. Eu tô legal, hoje tá gostosinho, tá fresquinho aqui debaixo do pé de manga.
0: 40 graus na sombra, né?
1: E vamos que vamos, chacoalha, é nóis.
0: Valeu, Mendoca, a gente comercial chegando, o recado da Cipolatti, na sequência tem a outra edição do quê? Dos 45 minutos só de música, e sua participação é indispensável, aqui no 996526580, respirando.
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1: Voltando, a Mimi Coração que me ama. Deixa eu ver o que temos por aqui, deixa eu ver. Ah, tu não vai acreditar não, mas eu vou falar, vou te convencer. 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

0: De volta, Suler aí.
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0: Quinta série chegou, quinta série daqui. Começando agora mais edição dos 45 minutos de música sem intervalos comerciais. Terça-feira, até só, baby. Dia 19 de maio até meia-noite. Depois fica sendo 20 de maio, tá bom? Mas por enquanto 19 ainda. Por causa aí, Joe, Rodrigo Frigini, desde quando nasci. Fabricação brasileira, tecnologia italiana e montagem capixaba. Até que Thelma não retorne dia 26. Ela retornará dia 26 de maio, ou seja, na terça-feira que vem, próxima, daqui uma semana, vai voltar pra Rádio Gataió. Enquanto isso, eu fico por cá temperando alface com você aqui na programação das 7 ao meio-dia. Falar nisso, amanhã vai trocar, tá? Amanhã o Tirog estará de manhã e eu, Rodrigo, estarei das 14 às 19 horas. Mas hoje, até o meio-dia, tu vai ter que me engolir. Tu vai apresentar direito, né? Rodrigo Frigini, fabricação brasileira, tecnologia italiana e montagem, capixaba, esse ser escultural de 1,91m de pura travessura, um barro branco, um barrinho branquinho estreito de terras europeias, direta toscana italiana, aqui pra programação da Litoral 95,3, vá Bender. Pensa no ser exótico, 1,91m de bordo travessura, diferenciado, forma única, versão limitada, não tem imitações, pelo menos nesse planeta Terra aqui, tá ok? E tô com... ah, detalhe, aprovado pelo Metro, nota fiscal e com pedigree, tudo isso eu tenho. Até o meio-dia aqui na sua companhia com o maior prazer. Ah, tá o zap, né? 996526580. E pra fechar o pacote, tem o Instagram, @litoralfmnoroeste. Tamo junto, hein?
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0: Bora respirar. 93, bom dia.
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Bora começar, bora comunicar. Na litoral, tô legal. Gente, o ator Luiz Miranda surpreendeu os fãs na segunda-feira de 18 de maio, ou seja, ontem, né? Ao revelar que precisou passar por uma cirurgia de emergência em Salvador. Calma, Salvador, capital baiana, claro, mas calma aí. Se apavore não. O artista enfrentou um procedimento delicado após descobrir duas hérnias inguinais e uma hérnia umbilical. Apesar do susto, ele apareceu nas redes sociais já no quarto do hospital sorrindo para tranquilizar o público e atualizar seu estado de saúde, que está muito bem. Então fiquem tranquilos, feito um grilo.

Parara para papou. 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

0: bora que ele manda alô, delícia, manda alô. Abraço para Maria Helena Rodrigues. Ó, oh, legal, para hoje, fé porque a gente acredita, paz porque a gente precisa e amor porque a gente merece. Bom dia, minha amiga, linda mensagem. Gades do Robert Mendes Guedes. Pô, bom dia, Thelminha. Tu tá assim, até você, velho. Até não tá conhecendo minha avó, não, Guedes. Poxa vida, meu irmão. Edvaldo Souza Pontes, fala Morada do Sol. Tereza Valandro, do Fala de Onde? De Onde, de Onde? Do Vicente Suela. Rosane Faustino, do bairro Aeroporto. Silvana Egert, acho que falei seu nome certo, né? Do bairro Colômbia também. Minha amiga Thelma Rocha, oi, Thelminha. Estela, do bairro Aeroporto, pausa aqui com a gente, Estelinha, bom dia.
1: Bom dia, Litoral, aqui é a Estelinha, do bairro Aeroporto.
0: Diga, pousou.
1: Eu fico com a número 2.
0: Tá tendo bingo aqui hoje, ninguém falou nada. Abraço também para a Fabiana Ribeiro, do Recanto da Lagoa. E mais quem tem da vovó do hashtag Litoral.
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0: Com a gente, Campeonato Rural de Futebol da largada edição 2026 no interior de Colatina, hein? A competição promovida pela Prefeitura de Colatina por meio da Secretaria Municipal de Esporte e Lazer conta com equipes divididas, tanto nos grupos A e B, e terá fases eliminatórias que seguem pelos próximos 4 meses. As decisões estão previstas para os dias 20 e 27 de setembro. Só isso, informação, deixar vocês bem curiosos, mas que legal é.
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0: Chama na catraca.

0: aqui às 11 da manhã, tem outra edição dos 45 minutos de música. Mas se você gosta de música, música, sem intervalos comerciais, após as 10, daqui a 17 minutos, tem também os 60 minutos só de música sem intervalos comerciais. Tem dois programas, ou 60 ou uma hora. Pra não confundir, né? É só 60, nem dá uma hora, dá 55 minutos, né? Por causa do comercial. Seguinte, deixa eu mandar aquele alô pra quem tá participando comigo. Será que alguém vai me chamar de Thelmi? Até que não acertaram agora. Abraço para... Acho que é a Celina Tontelau. Falei seu sobrenome certo? Se eu falei certo, você dá um joinha. Se falei errado, você dá um... Você manda o áudio e fala certinho pra mim aí. Marlene Ferrari, fala de onde, minha amiga? Valeu. Ela fala de onde? Qual é o bairro? Cadê o seu bairro? Onde você mora? Quer saber onde você mora? Alto Vila Nova, tá aqui. Isabel Vitória, mas quem também te chama? Rosimar Pereira, fala de onde, meu nobre? Olha, minha nobre, né? Era um bairro... É isso? Bairro Simonassi. Tem mais uma participação, acho que eu perdi aqui. Daqui a pouco eu encontro aqui. Bora de comercial?
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0: comemorando.
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0: raiva, né? A música tocando, louco, tô enchendo o saco.
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0: liga, liga, liga, liga, liga nada, mandar alô, seu sarripão terrível. Ah, tá, deixa eu ver, eu acho que eu falei o nome certo, hein? Eu acho que eu falei o nome certo, deixa eu ver, eu falei um... Ah, tá, Celina Tontelau, eu falei, será que eu tô na... Esses nomes importados, assim, eu fico meio na dúvida com medo de falar errado, e falo errado direto. Esses nomes, às vezes eu não conheço a pronúncia, né? Mas ela botou, opa, falou certo. Valeu, obrigado pelo feedback, hein, minha querida? Deixa eu ver, lá, Peterson Roberto Brito, fala de onde? Bairro Porra do Sol. Fernandinha Alves, do... Valeu, minha querida, obrigado, ligadinha na programação e continue, tá? Comerciais chegando logo após 60 minutos só de música sem intervalos comerciais. Ah, peraí, deixa eu mandar esse recado aqui.
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0: Na litoral, eu tô legal. Ó, tem uma pergunta pra você, tem um recado. 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Ah, tem o Rodrigo, onde fica a Rádio Litoral? Não tem a TV Noroeste? Fica dentro, mesmo dono, mesmo chefão. Falar nisso, deixa eu mandar alô para a Lara. A Lara Fisos, a fisioterapeuta que eu mandei, esse dia mandei um alô para ela, mas eu não sabia o nome dela, falava fisioterapeuta. É Lara o nome dela, Lara Fisos, minha fisioterapeuta e toda a galera que trabalha lá também, que eu esqueci o nome do restante. Mas todo mundo gente boa, eu vou lá, tomo café, chupo bala lá, eu chupo duas balas lá na entrada, duas balinhas na saída e tomo café ainda. E faço, claro, a fisioterapia, né?
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0: Fica aí, daqui a pouco mais músicas.
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1: Na Litoral tá legal, se o relógio estiver errado, são 10 em ponto, tá?
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2: De volta, e ô bateria, então empurra que pega, vai.
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2: Verdade, eu também gosto. Um dia eu vou trabalhar nessa rádio aqui, vocês vão me ouvir na litoral, hein? Tá, Rodrigo Virginio por aqui até o meio-dia na sua participação. Detalhe, o zap é o 996526580. Tô mandando alô, mandando beijo, mandando gravar áudio, pede música. Homenagem aniversariante do dia. Concorre a promoções, só frisando. Anota aí, 996526580. 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Agora bora de música.
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0: deflagraram a Operação Escobar, José Paulo se passava por investidor no setor de turismo para não levantar suspeitas no estado vizinho, ou seja, o Rio de Janeiro. E aí, a partir daí, consegui trazer os entorpecentes aqui para o estado capixaba. Eia, para menos um na rua.
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0: Se passar para o investidor, viu? Fica ligado aí. Os seus investimentos aí.

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0: senhoras e senhores, muito barulho!
1: Obrigado!
2: Que honra, que honra!
3: Rapaz, que empolgação! Muito barulho! Que empolgação! Aí, quando vocês ouvem essa vinheta, vocês gostam, né? Tá certo. 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Então dá um gás, boa sorte, seja bem-vindo, hein? Ó, ganhei, comi um bolão, hein? É, da casa de bolo, hein?
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3: Quinta série, tá aqui.
1: E aí, vacilão?

0: Zeca Pagodinho!
1: Pagodinho!
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0: Vamos! Faz o L, faz o L, faz o L. Isso é DNA de GG em Salvador, Bahia! Aí, ó.

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1: 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Aquela pessoa?
2: Tem.
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0: meu filho. Grupo STM, meu brother Juninho. Galera lá de Linhares, os caras mandam bem demais, gente. E aí, fechando aqui mais uma edição de 60 Minutos de Música, que retornará às 16 horas com Tiroga. Mas comerciais chegando, na volta tem o quê? Outra edição dos 45 Minutos de Música. E estarei também sorteando aquele bolo caseiro que eu prometi a vocês no oferecimento da Casa de Bolo. Pera aí, daqui a pouco eu detalho pra vocês. Se você pegou o bolo no Mikandão, Rodrigo, eu quero esse bolo. Calma aí, 52 palitinhos.
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0: Sextou! Já já ela toca inteirinha pra você aqui na Litoral.
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6: Na Litoral Tô Legal, 10h55.
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0: E aí, bora continuar, hein?
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0: Aumenta aí.
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0: Pois então.
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0: É verdade. 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
0: Melzinho na chupeta e com bolo ainda.

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0: Mas infelizmente não deu certo, né?
1: Ah, bora reforçar o recado, hein? Bora!
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0: abraço para quem? Kaká Alves, bom dia!
1: Bom dia, litoral!
0: Tudo
1: bom
0: bem?
1: Bom dia, Rodrigo!
0: Tudo jóia?
1: Foi visto ontem!
0: Onde?
1: Na Fisioá, cheguei lá com o Gugu, você já tava lá fazendo sua fisioterapia,
0: verdade,
1: hein?
0: Verdade!
1: Você esqueceu o nome da clínica, né? Fisioás!
0: Fisioás,
1: galerinha tá toda ligadinha lá no litoral!
0: Manda
1: um beijão aí!
0: Beijão.
1: Meu Gugu, depois do almoço nós estamos lá.
0: Então tá bom.
1: E pro Paulinho, já tá lá, né?
0: Paulinho.
1: Com a tia Liz, fazendo a fisioterapia. Bom dia. Na litoral, tô mais que legal.
0: Show de bola. Daqui às 3 horas estarei lá com a tia Lara. Abração para o Paulinho e também para o Gugu também. Valeu, Cacá. Karina, né? É isso, Karina? É Cacá. Karina, mãe do Gugu. Belezinha, pô, é fisioás, tá certo. Eu troquei o nome mesmo, errei. Abração também para Isabel, Vitória do Barco, Carlos, Gemano Nalma, Daiane, Cristina Rangel, fala do Ayrton Senna, Marley Vicente da Silva, não sei se é Marley ou Marley, eu acho que é Marley, João Meneghelli, também Anderson Elias de Souza, Jose, o nome importado, Jose Carlos Pereira, fala de onde? Do Barco São Silvano, Gabriela Vicente, de onde São Silvano também? Marilete Ferrari do Calbaco, Alto Vista da Silva, Alto Vista da Serra Forte, Alto Vila Nova. Eu troquei até o nome, até inventei o nome de bairro aqui agora. Mazilda Souza. Oi, Mazilda. Bom dia, de Colatina Velha. E Edivaldo Souza Pontes. Não, ah, morado solto aqui. Mas quem? Lúcia Helena da Silva. Daqui a pouco eu mando mais alô, senão fica muito extenso.
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0: Pois é, desse modelo. Defesa Civil alerta para o período de estiagem e possíveis queimadas em Colatina. Com a redução das chuvas e o aumento aí das temperaturas, cresce também o risco de incêndios em áreas urbanas e rurais, exigindo atenção redobrada da população aí nos próximos meses. O coordenador da Defesa Civil de Colatina, Alex Guerra, destacou que o município já iniciou ações preventivas e de conscientização junto à população. Entre as medidas adotadas está a suspensão da emissão de autorizações para queima controlada até o dia 31 de outubro de 2026.
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0: Nome música.

0: Ai, PC! Ei, música grande não acaba mais, meu amor! Fechando aqui mais edição dos 45 minutos de música sem intervalos comerciais. Bora mandar aquele alô que ficou faltando? Ficou faltando só no couro no espaço da outra vez. Abraço para a Lúcia Helena, do bairro São Miguel, também Juliana Freitas. Oi, Jojo, do Maria Ismênia, Cleide Merlot, do bairro Vila. É, tá bairro Vila, não sei se tem mais vila, não sei se tem uma mais vila nesse bairro aí. Eusiane Arminda, fala de onde? Perpétuo Socorro também. Aparecida Matete. E o que vem de Deus traz paz. Ah, mensagem legal, linda. Gabriele Campos, fala de onde? Bairro Riviera. Ela é chique. Diana Siqueira, do bairro Santa Mônica também. Lúcia Mato, São Luís Barra Seca. Oi, minha amiga lá, São Luís Barra Seca, Colatina. Tá com saudade de você, me abandonou hoje, hein? Vanderlé Pereira Gomes, do bairro Zé de Anchieta. Marta Cristes, fala qual bairro? Francisco Monassi, também Rosângela Bergami. Cipriano, acho que é isso mesmo, Maria das Graças, Begami, né? Não sei se falei certo. Ângela, aquele abraço. Fala de qual bairro, Ângela, não falou o bairro, não quis falar o endereço também. Zira Winter começou a limpar. Ah, não, até que hoje tá boazinha. Botou sim, ó, salada de fruta aqui, só pra provocar. Intre da Silva, fala do bairro Morada do Sol também. Renildo Lobato Santos, do bairro Maria das Graças. Rosimar Pereira, fala o quê? Fala de onde? Joyce Correia Autoé. Do bairro Pôr do Sol também. Comerciais, na volta eu retorno com o sorteio, hein? Pera aí, resultado do sorteio.
1: Fica aí! Depois do intervalo, tem...

0: fica aí. Daqui a pouco, mais músicas.
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0: Respirou. Resultado e promoção, saber quem fatura um bolo caseiro, oferecimento da Casa de Bolos. Ah, detalhe, já vou reforçar o recado aqui que o ganhador ou ganhadora terá que tirar o bolo lá na Casa de Bolos, que fica na Avenida Cassiano Castelo, número 200, centro de Colatina. 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Agora, saber quem faturou, quem vai de boa comer esse bolo maravilhoso, bolo caseiro da Casa de Bolos, hein? Vocês estão podendo mesmo, hein? Então, quem faturou foi Vanderléia Pereira Gomes, do bairro José da Chieta, final do telefone 41.
1: Você ganhou, você ganhou!
0: Pode comemorar! Ganhou. Então, parabéns para Vanderléia Pereira Gomes, bairro Zé de Anchieta, final do telefone 41, faturou um bolo caseiro, oferecimento da Casa de Bolos. Agora, deixa eu mandar uns parabéns aqui de última hora, que surgiu aqui, ó. Lá, lá, lá, lá, lá, lá. A pequena Alicia, completando 7 aninhos hoje, ela mora no bairro Pôr do Sol. E quem parabeniza é Lúcia Helen, falei certo? E o Rodrigo Frigini também, toda a equipe litoral. Alicia! Hoje foi festa pra todo lado, um monte de gente aniversariando hoje aqui, comemorando junto conosco aqui na Litoral. Gente, vou nessa, a gente se fala amanhã, tá? Nosso encontro tá marcado, vai me dar toco não, hein?
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0: Tchau, tchau.

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2: Boa tarde, minhas delícias!
1: Ô, oh, terça-feira, dia 19 de maio de 2026, tá começando Bruninho e Nath na Rede Litoral, o melhor horário de almoço do mundo!
2: E você já chama no contatinho no 999-861050.
1: É isso aí, conta qual é a boa da sua terça-feira e eu quero saber... 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
1: A terça, olha, segunda-feira. Querendo dar mais um dia da semana.
2: Não, não dá não.
1: A terça-feira tá começando, molecote.

0: seu.
1: Na Litoral eu tô legal. Ludmilla e Vitinho, 1%.
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1: Manda aí, junto com seu nome completo e onde você mora no zap.
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1: Cris de Vila Grauna tá lá ouvindo, tá deitadinha, com os pés pra cima, e amanhã é aniversário dela.
4: Olha, aquecimento, hein, Cris? Como que vai comemorar desse jeito, machucado?
1: Exatamente.
4: Aí complica.

0: Para tudo.
1: Coloca a hora certa aí.
2: Litoral, são 12 horas e 12 minutos.
1: Bota o Matheus pra gemer.
2: Ui!
3: Boa tarde, Bruninho, minha noite. Matheus, cheguei agora ao trabalho, né?
2: Uhum.
3: Ajudar minha mãe aqui um pouco. E tá um calor danado. Calor, que calor, né? Gente.
1: Será que ele grava esses áudios aí na frente da mãe dele? Mãe dele vai falar. O que que sua mãe fala quando ouve você falando esses negócios assim,
2: Matheus? Uma boa pergunta. Porque ela ouve ao vivo e também ouve no rádio.
1: Será que ouve? Às vezes ele fica no foninho de ouvido pra não escutar.
2: Ah, Matheus.
1: Matheus, tem coisa que não se faz na frente da mãe,
2: Matheus,
1: né, Matheus? Tem coisa que não se faz na frente
2: Vigia,
1: da mamãe.
2: Matheus.
1: Você faz tudo na frente da mamãe?
2: Não dá.
1: Matheus também não faz as coisas na frente de mamãe.
2: Não parece também, não.
1: Coloca a Dudamel aí.
4: Boa tarde. Quem fala aqui é Dudamel. Boa tarde aí, ó. Danilo Pula-Pula, Toninho Plached. Boa tarde pro Chiquinho Busqueroquinho, Ricardo, frentista. Boa tarde pra costureira. Boa tarde.
2: Boa tarde.
4: GR Barros, Eli Graziele. Boa tarde pra Lira, Jairzinho. Boa tarde.
1: Muito boa tarde. Quantos boa tardes a Dudamel falou
2: só
1: ali.
2: Nesse áudio, uns 15.
1: Uns 15.
2: Fora os outros áudios que ela vai mandar futuramente, que já mandou.
1: Você tá doido. Carlos Vinícius Gaudi tá ouvindo também lá em Colina de Laranjeiras, a Elisângela de Felrosa e a Camila da Hora no Gaivota.
2: José Rodrigues de Serra Dourada 3, Viviane Neves de Taboazeiro, Fernando Nobre de Jardim Tropical, Silvânia Rosa do Canaã e Viana e Marcelo do bairro República.
1: Beijo pra Valéria lá de Santos Dumont. Agora meio-dia e 13.

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0: pegada do Pichote Trito. Pichote,
1: coisa linda.
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1: Vai, Dorme, o que você tá fazendo, Dorme?
0: Dormindo.
2: Boa tarde, litoral. Boa tarde, Natizinha. Boa tarde. Meu amigo, camarada Bruninho Molecote.
1: Esqueceu, esqueceu.
2: Saiu a seleção brasileira. Vai ligar esse título de qualquer jeito, meu amigo. Grande abraço do Dorme.
1: Tá bom, Dorme.
2: Pra frente, Brasil. Avança, Brasil.
0: É, Dorme.
1: Alô, Dorme.
0: Bota um Dorme lá na seleção pra galera poder jogar, viu?
1: O pessoal vai dormir, isso sim.
0: Ou vai ficar acordado.
1: Lidiane Scarpati tá lá ouvindo.
0: O Jonathan Nascimento também mandando abraço pros meninos do Hermano Soldador embaixo Guandu. Beijo.
1: Valeu, Jonathan. Uber, Uber. Deixa eu ver aqui se é Ubercast.
0: Não, ontem ele mandou um áudio de 1 minuto e 40.
1: Ele mandou de manhã esse áudio. Até a Sol ficou assustada com esse áudio do Rodolfo.
0: 1 minuto e 40.
1: A Sol mandou... Quando ele mandou 1 minuto e 37, a Sol olhou pra minha cara, eu olhei pra cara dela.
0: Sério,
1: é isso.
0: Sério. 1 minuto e 40.
1: Vai, Gil.
3: Bruninho, molecote, Natizinha maravilhosa. Boa
0: Oi,
3: tarde.
0: Bebê.
3: Boa tarde também pros ouvintes. São os melhores ouvintes do mundo.
1: Às vezes são, às vezes
3: e o Gilberto tá por cá, hein? Marcando presença no melhor horário de almoço do mundo.
1: Ah.
3: Ô, Bruninho, Natizinha.
1: Oi.
3: A Natizinha é a atacante da seleção do Dorme, hein?
1: Tá atacando.
3: A Natizinha é atacante, vai fazer gol, botar a bola pra dentro.
1: Vai.
3: E o Bruninho vai jogar na ponta agora. E você tá doido, moleque? Na litoral,
1: e
3: eu
1: você entra na linha de quatro ali, né, o Gilberto?
0: O importante é entrar, né?
1: Ou não.
0: Não importa como.
1: E o Beru, você para com essas ideias aí, velho.
0: Eu tô off.
1: Ó, tem gente off. Ouvindo, sabe aonde?
0: Aonde?
1: Cristalina, Goiás. Jaelson é de Brasília e tá mandando um abraço pra todos da rádio e toda a galera da Simonete. Alô, molecote.
0: Abraço pra Fernanda Peron, do bairro República, e a Maria Luísa Machado também.
1: Boa. Fernanda Peron, isso aí. Beto Garcia de Sandinês e a Rebeca Andrade. Oi, Rebeca.
0: Oi, Bruninho.
4: Boa tarde, molecote. Boa tarde, Natizinha. Boa tarde pra toda a família litoral, noroeste e também de Vitória.
0: Sou
4: a Rebeca Andrade de Coratina, aqui em Santa Sul. Ô, molecote, não mexe com minhas gavetas, molecote. Beijo, beijo.
0: Não mexe nas gavetas dela não, hein?
1: Não, pode mexer por acaso na porta do guarda-roupa?
0: Não, acho que aí pode, mas as gavetas...

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0: 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Agora são 12:56. Intervalo comercial rapidinho e já já estamos de volta.
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0: forte. Vai começar, hein?
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0: Essa vai especialmente pra Rebeca Andrade.

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2: Isso é uma homenagem à minha diva, à minha amiga. Pedi autorização, era pra cantar essa música.

0: promoção é essa?
1: É par de convites pra curtir Sorriso Maroto. Sorriso Eu Gosto no Pagode.
0: Boa!
1: Então manda a senha.
0: Qual que eu esqueci?
1: Litoral com Sorriso Maroto.
0: Adoro. Manda aí junto com seu nome completo onde você mora aqui no zap.
1: 999-86-1050.
0: Lena Mara de Bicanga tá aqui. Quando a Lena Mara manda áudio nesse horário do almoço, eu sei de duas coisas.
1: É o quê?
0: Primeiro que ela tá tomando uma, mas Toninho.
1: Com certeza.
0: Segundo que tá fazendo alguma coisa gostosa pra comer.
1: Com certeza.
0: Semana passada tá fazendo feijoada e hoje tá fazendo o quê, Lena Mara?
1: Fala comigo.
2: Boa tarde, Natizinha. Boa tarde, molecote. Lena Mara de Bicanga.
0: Oi, Lena.
2: Uma boa tarde aí pra todos os ouvintes, viu? Da melhor. Eu tô ligadinha desde as 5 da manhã. Boa. Só agora eu consegui mandar um áudiozinho pra vocês, porque hoje é a confecção do bolinho de carne.
0: Eu
2: tô aqui, Toninho, minha cunhada Marlene, só na fabricação.
1: Boa.
2: E lógico que rola uma cerveja, hoje tá rolando uma galinha caipira com quiabo, polenta, e é isso.
0: Aí beijo pra vocês. O meu psicológico.
1: Não, vou ter que bloquear, Lena Mara.
0: Galinha
1: de carne, galinha com quiabo.
0: E galinha caipira, não é galinha da granja, não.
1: Não, caipira.
0: O
1: sabor é diferente.
0: É diferente.
1: Nossa, Lena Mara.
0: Beijo, Lena.
1: Só faltou um anguzinho aí, hein?
0: O que? Só faltou
1: polenta,
0: eu lá com
1: polenta.
0: É a mesma
1: polenta.
0: Coisa.
1: Não, que eu chamo em casa de angu, pra mim.
0: Sabe qual que é a diferença do angu, da polenta e do mingau?
1: Não quero saber.
0: Não, tem diferença.
1: Qual que é a diferença, então?
0: A diferença é que a polenta é mais durinha e o mingau é mais molinho.
1: É mesmo?
0: Isso.
1: Que legal.
0: E?
1: Você quer que pergunta, né?
0: Pergunta.
1: E o angu, Bruninho? Caramba! E o angu?
0: Ô, Rafael,
1: vai,
0: dá pra
1: responder,
0: ficar
1: não? Vai responder, não?
3: E aí, meu amigo molecote? Salve, salve, Rádio Litoral.
1: Uhum.
3: Molecote, dá aquela moralzinha aí pra nós aí,
0: que,
3: por gentileza aí, cara,
0: que
3: por favor.
0: Aconteceu?
3: Anuncia aí o documento perdido aí da. Da minha esposa aí, das crianças, que
1: como
3: ela acabou
1: é
3: perdendo ontem na correria.
1: Vai
3: salva aí, tô precisando desses documentos.
0: Como
3: urgente. Com gentileza, se puder.
1: As
3: dessa moral
1: também.
3: Aí, anuncia
0: se alguém,
3: aí.
0: Se alguém achou, mas aí
3: se
0: não
3: alguém
0: fala.
3: Encontrou aí, possa passar o meu contato de telefone aí
1: mas
3: para entrar em contato. Com gentileza.
0: Falou dentro das crianças, dentro da esposa. Se alguém achou um documento, deve, pode ser que seja do Rafael de Carapebus.
1: Aí você manda.
0: Pode ser que seja.
1: É, porque a gente não sabe o nome, não, mas se você achou o documento aí. Pode ser que seja a esposa dele. Dele das crianças. Dela das crianças.
0: Tá bom. Valeu, molecote. Tá mandado.
1: A Natália Mendes, de Colina de Laranjeiras, tá aqui também.
0: Manuzinha!
1: Oi!
0: Vai, Manu!
4: Boa tarde, Boninho. Boa tarde, Natália, meus amores!
1: Oi, meus amores! Abraço aqui também pro Emílio, operador da Patroa Pescoçuda Cerâmica Argila.
0: Boa.
1: Em São Jacinto, São Roque do Canaã.
0: Ó, e também tá rolando a promoção da Alexa, Natizinha.
1: É mesmo, manda aí hashtag Alexa na Litoral.
0: Eu acho que é esse mesmo.
1: Então você manda aqui no WhatsApp, hashtag Alexa na Litoral, valendo uma Alexa pra você. Sorteio vai ser amanhã, hein?
0: Quem tá querendo uma Alexa aqui é Leonardo Pestana.
1: Ontem. Pra quê?
0: Tá aqui perturbando. Cadê minha Alexa? Ele tá querendo aí. Ele tá querendo.
1: Dá uma pra de presente, Bruninho.
0: Ele
1: seu
0: tá
1: amigo
0: querendo.
1: De tanto tempo, você não deu uma Alexa pra ele?
0: Ele não é meu amigo mais, não me chama pra sair.
1: E a churrascada?
0: Churrascada. O ingresso tá lá, só pros melhores amigos.
1: É, né?

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0: desculpa de
1: nunca mais, hein?
0: De novo, amiga.
2: Na litoral, eu tô legal. Bora, molecote!
3: Aquele abraço.
2: Aquele abraço pra Cris de Vila Graúna.
4: A Rosilene Maria de Nova Almeida.
2: A Camila Garcia tá ouvindo também. Beijo.
4: Verônica Andrade, Eurico Salles.
2: O Wellington Cipreste de Tanguá.
4: Everton Braga.
2: Fabiana Meirelles de Taquara, na Serra.
4: Marlene Monteiro.
2: Daiane Torres em Porto de Cariacica.
4: Erivelton de Praia Grande.
2: Saulo Taxista lá de Rosa da Penha em Cariacica.
4: A Letícia Shanks, de Novo México.
2: Carlos, no Vilagem do Sol.
4: Hudson, de Novo Porto Canoa.
2: A Flávia Cristina, de Maria Ortiz.
4: Carla, de Jesus, em Barcelonge.
2: Também Lu, de Cruzeiro do Sul.
4: E a Rafael, da Praia de Carapebus.
2: E na litoral, a música não para. 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
2: E aí, vacilão?

0: Melody, Jet Ski. Vamos pro intervalo, Nadzinha?
1: E daqui a pouquinho tem resultado de promoção, hein?
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0: Na litoral eu tô legal. Bora, molecote, com o quê?
1: Resultado de promoção, par de convites para o Sorriso Maroto saindo na Praça do Papa, 19 de setembro. Quem faturou foi a Jussara Soares. Final de telefone 6211, de boa sorte.
0: Sortuda, hein?
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0: 1h55, tá na hora de fechar a rede litoral para Linhares, Colatina e para Cachoeiro.
1: Mas amanhã tem mais Bruno e Nath para todo Espírito Santo, bebê.
0: Meio-dia em ponto, perde não.
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11: 1h57.
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3. Litoral Noroeste em Colatina para todo mundo. Muito prazer, eu sou o Tiroga. E você, como é que você está? Tudo bem? Prazer, hein? Seja bem-vindo, seja bem-vinda. A nossa festa está começando. Entre, fique à vontade. Convida a galera. A gente vai servir aqui o seu artista e

0: chega. Vem comemorar na nossa festa. WhatsApp liberado para você passar por aqui e mandar o seu alô. 27 é o código de área, 996-526580. E pode mandar áudio, que é bacana de te ouvir. Aproveita aí, que está com o celular na mão, já segue a gente no Instagram, @litoralfmnoroeste. E aproveita e me segue lá, @tirogalocutor. Excelente tarde pra gente. Nosso primeiro convidado tá chegando aqui. Natanzinho Lima, tá fazendo o quê?
1: Voando!

0: né? Mais.
1: Oh, a gente que agradece aí vocês, hein? Suel, menos é mais, vitamina C. Ai, acho que a gente tá precisando da vitamina C aí, hein? Acho que o resfriado tá querendo chegar. Ó, teve Luan Santana com olho marrom, teve Natanzinho Lima voando baixo. É a nossa festa, entre e fique à vontade. E aí aproveita, manda aí o seu alô. Manda alô pra tua galera, 27 é o código de área, 996-526580. E ontem foi a convocação da seleção brasileira pra Copa do Mundo. E aí, feliz? Com a presença do Neymar, faltou alguém? Tô falando que a surpresa foi o goleiro, né? O Emerson, do Grêmio. O Neymar estava naquela expectativa de ir ou não. Acabou sendo convocado. Rayan, que era do Vasco, atacante, está lá também na seleção. Junto com o Neymar, com o Rafinha, com o Vini Júnior. Boa galera, né? Vamos ver se o Brasil vai trazer o Hexa. Vamos esperar pra ver. Bora, Diego e Vitor Hugo.

0: companhia. Deixa eu colocar aqui. Ah, você ouviu aí? Henrique Juliano, saudade de quem eu sou. Ô, Rosângela Bernardoni, boa tarde, fala comigo.
1: Ei, Tiroga, boa tarde, tudo bem com você? Sou eu, Rosângela Bernardoni, do

0: na Litoral e é legal, Péricles.
1: Festa Litoral.
0: Péricles e Ana Castela, né? Simplesmente acontece, como agora aconteceu. Era pra ser a trilha, foi a vinheta. Ó, o Ian passou por aqui com textão, teve Zé Neto e Cristiano. E aí, bora participar com a gente? 27996526580. Tarde aí de terça-feira. Mais uma semana pela frente. Bora lá, Rebeca, boa tarde. Fala comigo.
2: Boa tarde, João Mediroca. Desculpa do horário, meu querido, mas cheguei chegando. Sou a Rebeca Andrade. A poderosa, a vovó do Theo. Uma terça-feira de muita paz e bênçãos para todos nós, meu querido. Litoral, adoro.
0: Boa, Rebeca, tudo de bom, tá? Aparecida Matede, boa tarde, obrigado pela companhia. Bernadette Loza acabou de mandar, fala comigo.
3: Oi, Tiroga, boa tarde, meu amigo. Bernadette do Barnório Fraga, tudo bem? E você, tudo bem? Aí você passa uma música para mim? Vou oferecer para minhas irmãs Cecília e Maria de Luz, para todos os ouvintes, para todos vocês aí da rádio, um grande abraço. Tchau.
0: Abraço, querida. Tudo de bom, hein? Ouve aí.
4: Boa tarde, Tiroga. É, Tiroga, o Brasil vai passar vergonha lá, hein? Não chega nas oitavas, não chega. Esse monte de flamenguista aí, perna de pau, uma vergonha essa convocação.

0: situação aí. Neymar vai lá passar vergonha, o Rayan também.
1: O Rayan também?
0: Não passa das oitavas, a França vai ganhar essa Copa aí com um time reserva. Valeu.
1: Ah, ouviram aí,
0: camarada lá ainda, Tiroga, antes de apresentar o Ancelotti, falou que o Hexa vem. Rapaz, como... Né? Quem acredita... Ninguém tá acreditando nisso daí, rapaz. Ninguém.
1: Não. Esse
0: Vinícius Júnior é enganador, rapaz.
1: Não,
0: afundou a seleção na última Copa.
1: Não,
0: cara, rapaz. É uma vergonha. Sem jogador bom, não, rapaz. Matheus Cunha, quem é isso?
1: Foi convocado?
0: O Brasil já jogou com o rival do Ronaldo, Romário, pra Matheus Cunha. Matheus Cunha não joga nem no CTR.
1: Uma pergunta. Vai torcer pra qual seleção, hein? Ai. Boa tarde, meu amigo Tiroga. Boa tarde, banda Bitelona. Tá na hora de se ligar, hein?
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1: Bom, o Instituto Nacional de Meteorologia, INMET, emitiu um alerta amarelo de tempestade com risco de queda de granizo para 54 cidades do Espírito Santo. O aviso já está em vigor e é válido até as 9 horas da próxima quinta-feira, dia 21. Segundo o órgão, as áreas afetadas podem registrar chuva de até 50 milímetros por dia, além de ventos intensos com velocidade entre 40 e 60 quilômetros por hora. Na nossa região, Colatina, Baixo Guandu, Itarana, Itaguaçu, São Roque do Canaã e Marilândia estão sob esse aviso.
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1: O Ministério da Educação, MEC, anunciou nesta segunda-feira que os alunos concluintes do ensino médio da rede pública terão inscrição automática no Enem. A portaria número 422/2026 foi publicada ontem. De acordo com o MEC, a inscrição automática já passa a valer para a edição de 2026 do Enem. O estudante concluinte, né, os estudantes concluintes do terceiro ano serão inscritos a partir de dados encaminhados pelas redes de ensino. O aluno terá apenas para que confirmar aí a participação no exame e escolher a prova de língua estrangeira que deseja fazer, além de solicitar recursos de acessibilidade, se necessários.
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0: Tá aí, ó, o cara que sabe festa, das coisas. Zeca Pagodinho, hein? Pedindo a conta, junto com a turma do Pagode, Bruno Barreto, Simone Mendes também passou na nossa festa, Alexandre Pires e Léo Santana. E você, passa por aqui também, hein? Só pegar o celular e me falar um oi, pelo menos, que eu sei que você tá com a gente curtindo. 27 é o código de área 996-526580. E aí, pode mandar áudio que é bacana de te ouvir também. Nath, fala comigo.
1: Boa tarde, filhoso. Esse boa. Wagner aí é um vaparrão. Vascaíno doente. Bora que terçou, né? Amanhã já é quarto. Deus abençoe o nosso resto de tarde. E bora pra cima. Beijo, amigão. Manda um alô pra todos lá de Santos Dumont, que tá ligadinho na litoral, pra nós aqui trabalhando. Naquele pique.
0: Naquele pique, Nath. Bom trabalho. Obrigado pela companhia pra geral aí. Boa tarde, amigo Tiroga. Sou eu, Janete, do bairro Porto Sol, ligadinha na litoral. Janete, obrigado pela participação, carinho de sempre. Leão, fala comigo.
2: Fala, meu amigo Tiroga. Leão, fera na área. Tiroga, fala pra mim. Por que o Wagner Fanfarrão tá revoltado aí? Porque o Lancelotti não chamou nenhum jogador do Vasco?
0: Não.
2: Só o Rian? Mas o Rian não é do Vasco, não, velho. O Rian não é jogador do Vasco, não. Ou é? Nem sei mais.
0: Era.
2: Eu sei que o Mengão levou lá, ó, 4 jogadores. É sempre assim. Época de Copa, o clube mais que cede jogadores é o Flamengo. Ah, tem base, não.
0: Tem, não.
2: É a máquina de fazer jogador.
0: É, bicho. É a máquina de... Ai, ai, ai.
2: E tem outra, Tiroga. Gente, boa. Isso é só dinheiro pro caixa do Flamengo, tá? Lembrando disso, tá? Só dinheiro pro caixa do Flamengo.
0: Pronto, aí é o Leão. Valeu. É, gente, bora.
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11: 2h59.
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2: Bora lá, bônus pra você, 45 minutos, a gente só vai parar de tocar música pra mandar o seu alô. Celular tá na mão, já manda aí pra gente, aí a gente já manda um salve daqui a pouquinho. 27996526580. Eu sou o Tirog, ele é o Natanzinho Lima. Bora cantar pra gente aqui.

0: na Litoral, muito legal, Zé Vaqueiro. Tenho medo. Ó, gente, tá rolando aqui 45 minutos só de música, vai ser um esquenta, né? Porque às 4 rola 60 minutos só de música, a gente toca muito mais músicas. A música que você gosta, toca por aqui. E aí, 996-526-50 é o nosso WhatsApp pra você mandar o seu recado. Fernanda Alves, fala comigo! Buenas tardes.
1: Boa tarde, Tiroga. Sou eu, Fernanda Alves. Tô ligada na Litoral. É, Tiroga, esse Wagner fanfarrão, esse pai de nada. Ficou falando pra que contratou os jogadores do Flamengo pra Copa. Pelo menos alguns jogadores do Flamengo tá na Copa, né? E o Vasco, que não foi nenhum. O Flamengo, o Botafogo, né? Pra ver que o Flamengo é melhorzinho, né? Do que o Vasquinho. Você tá doido? Aceita, Wagner, que dói menos, tá? Ai. Na Litoral tô legal, Tiroga. Beijinhos que dou shows.
0: Ai, ai. Vamos mudar de assunto? Vamos falar de coisa boa? Romildo Pedreiro, fala!
2: Boa tarde, meu amigo Tiroga!
0: Boa!
2: Rapaz, 3 horas e 7 minutos da porta do sal final, hein? Finalizei uma laje, agora tô partindo pra casa pra tomar aquela água de coco do canavial. Pronto. Só depende do seu sinal, meu amigo.
0: Pronto.
2: Um abraço, tamo junto!
0: Pronto, Romildo, já mandei o sinal, tá liberado pra tomar água de coco do canavial. Pronto! Boa tarde, Tiroga. Manda um alô pra nós aqui, ó. O Gugu, que tá na fisioterapia, como sempre, com a tia Liz, na clínica Fisioaz, né? Sempre ligadinho na Litoral. A Karina, né, que é mãe do Gugu, tá sempre aí mandando essa mensagem pra gente, hein? Viu, Gugu? Firme e forte aí, hein? Paulo Sérgio com a gente, boa tarde, no bairro Nossa Senhora Aparecida. Ai! Olha quem tá chegando, Grupo Chocolate, Turma do Pagode. Alô, Virgínia!

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2: Na litoral, eu tô legal, Pedro Sampaio, diz aí. É a sequência feiticeira aqui nos 45 minutos só de música. 27996526580 é o nosso WhatsApp, o mesmo. Terezinha, fala comigo.

0: Ah, de Tiroga, gente boa. Tiroga, essa Fernanda Alves falou bonito, hein?
1: Olha, você achou, né? É, Terezinha, bora lá, flamenguista. Boa tarde, Tiroga. Aqui é o José Carlos do Córrego do Almoço. Fala, Zé Carlos. Obrigado pela companhia aí, a turma no Córrego do Almoço. Aliás, daqui a pouquinho tem o Bora Pagodear. Você que curte pagode aí, pô, a gente vai colocar aquela sequência bem bacana pra você curtir na nossa programação, tá? Ei, aqui continua.
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0: pra quê? Fala pra mim.
1: Né? Daqui a pouquinho, às 16h, você vai ouvir muita música direto. São 60 minutos só de música.
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0: Alice Cristiano. Finalzinho do 45 minutos só de música. Teve Murilo Huff, Saudade Estranha. Ai, ai, ai. E daqui a pouquinho, às 4, tem 60 minutos só de música, beleza? Aí você pega esse celular, manda aí o seu alô, manda alô pra tua galera. 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É a nossa Nicolatina pra todo mundo, tá bom? Bora! Já, já, então, a gente já coloca o Bora Pagodear pra você curtir com a gente.
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1: Bora! Bora pagodear, volta agora! Amanhã para fechar a nossa festa. A festa começa às 2, tá? E depois do intervalo comercial, que é rapidão aí com os melhores anunciantes, aí você vai ganhar mais músicas, 60, para dar aquela animada na nossa tarde. Celular na mão, já manda aí o salve, já manda aí o seu alô, 27996526580. Mandar um salve aqui pro Chico Govete, a galera lá na mercearia Vista Lindo, Paraíso Govete sempre com a gente. Mazilda, boa tarde, meu amigo, tô ligado na Litoral. Mazilda Souza com a gente lá em Colatina Velha. A Eliane tá com a gente em Maria das Graças. E você, tá por onde, hein? Manda aí que eu tô esperando. 996-526580.
0: E cair, depois do intervalo, tem...

0: endereço daqui a pouco. 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
14: E aí, gente boa, muito boa tarde, obrigado pela companhia, tá?
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14: Bora lá então, a gente só vai parar de tocar música pra mandar o seu alô. Manda 27996526580. Eu sou o Tiroga, ela é a Mari Fernandes.

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0: Bora lá em 996-526-5080. Boa tarde para Ana Lúcia, no Córrego Fortaleza, em São Salvador. Boa tarde para Aparecida, lá em Marilândia. Tá aí com a gente. A Sandra, passando por aqui, falou boa tarde. Gostaria de mandar um alô pro Leonel, da Serralheria Santos, no bairro Colúmbia. Ouvindo a Litoral, na Litoral eu tô legal. Valeu aí, Sandra. Valeu, Leonel. Mandar um salve também aqui pro James. James é da Marcenaria Sagrada Família, no bairro Simonás. Também sempre ligado na programação, né, James? Tudo de bom aí, obrigado pela companhia. Ó, e você manda aqui no 996-526-5580. Marcos Gargamel mandando aqui que hoje é o Dia Mundial de Doação de Leite Humano, né? Pois é, bora que aqui continua.
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sabe temperador. É som de paredão. O solinho que vai ficar na sua mente aí, ó. Bora, Debbie Boy, bota pra estar.

galera. Rapaziada, chega mais, chega mais. Vou mostrar pra São Paulo como funciona a nossa quebrada. O nosso swing, a nossa levada. Nessa aqui, ó. Assim, ó.

Na Litoral, eu tô legal, foi o Sorriso Maroto, tudo tem saída. E na cama, aqui nos 60 minutos só de música. Deixa eu só dar uma olhada aqui, quem já passou?

bom que tá com a gente aí, Nice. Vambora, que eu vou fazer o seguinte. Tô olhando aqui.

0: Wanderson Charadec, fala comigo. Deixa eu ver aqui, ele colocou aqui agora, ele chegou, vai.
1: Boa tarde, Tiroca, nossa tarde, seja abençoado por Deus. Que seleção de lixo, colocou o Neymar, cai. Ó, a seleção me deu decepção desde 2014. E eu sou contra ela, porque tem tanto jogador melhor pra colocar, eu ia colocar o Neymar, cai. Muito obrigado, Tiroca. Pode esperar o rádio do show, capital da vida do mundo.
0: Rapaz, então você não gostou do Neymar, cai ou Wanderson Charadex? Mas e aí, você vai torcer para qual seleção? Porque tem gente aí que vai torcer para outras aí, hein? Você também tá nessa? Bora lá então, gente. Cadê aqui que está na hora de se ligar, né?
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0: Bom, Colatina dará início no próximo, hoje, né, dia 19 de maio aí, a campanha de vacinação nas escolas. Uma importante ação voltada à atualização do cartão de vacina de crianças e adolescentes menores de 15 anos matriculados na rede pública de ensino. A iniciativa faz parte da Estratégia de Vacinação nas Escolas 2026, promovida em todo o Espírito Santo, com o objetivo de ampliar a cobertura vacinal, prevenir doenças imunopreveníveis e fortalecer a cultura da vacinação entre estudantes e suas famílias. Segundo a Nota Técnica Conjunta número 21/2026 da Secretaria de Estado da Saúde, SESAR, todas as escolas públicas participarão da mobilização que acontece em articulação entre os setores da saúde e da educação.
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0: Para quem quer trabalhar como soldado, a Polícia Militar do Espírito Santo anunciou um concurso público com 1.008 vagas para os cargos de soldado combatente e soldado músico, ambos de nível médio. Deste total, 1.000 vagas estão destinadas para combatentes e 8 para músicos, com remuneração inicial de R$ 5.713, além do vale alimentação no valor de R$ 800. A divulgação dos editais acontecerá nesta quarta-feira, dia 20, e as inscrições abrirão no dia 1º de junho. Mais informações poderão ser obtidas nos dois editais que estarão disponíveis amanhã no site da banca organizadora, que é o Instituto de Desenvolvimento Educacional, Cultural e Assistencial Nacional, o IDECAN.
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0: Nirvana. Bom, fechando aqui os 60 minutos só de música, mas volta hoje ainda. 7 da noite, quando a gente entra em rede, tem mais uma edição para você curtir dos 60 minutos só de música. Aí daqui a pouquinho tem Litoral com você. Chegou agora! E aí, quer mandar o seu recado? WhatsApp 27996526580. Aí mais cedo o Wanderson Charadex falou não sei o quê, não sei o quê. Aí eu perguntei que time, qual seleção ele vai torcer para a Copa do Mundo. Falou, a França. Tá bom. Aí o Leão Lava Jato já falou se é a Celeflá que ele vai torcer. Não vai, ô Leão. Ele falou que só vai o Neymar Caicai e ele é flamenguista. Oi, fala comigo.
1: Boa tarde, Tiago. Pra mim, sua contratação de Neymar foi boa. Só que no meu lugar eu levaria o Pedro.
0: Ah, tá certo. É, ontem eu coloquei enquete aí. Foi boa, né, do Neymar? É, vamos ver, né? Eu também acharia que o Pedro tinha oportunidade nessa Copa do Mundo aí. Vamos ver. Bora!
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0: Gostou? Já ela toca inteirinha pra você aqui na Litoral.
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6: 5:02. 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
2: Opa, que bom que você tá com a gente, 95,3. Muito prazer, eu sou o Tiroga e onde você estiver, o que estiver fazendo, vamos estar aqui juntinhos. Litoral com você. Tá em casa, tá no carro, tá no trabalho, tá por onde, hein? Manda aí o seu recado, manda aí o seu alô. 27 é o código de área pra quem é de fora da nossa região. 996-526580. Esse é o nosso WhatsApp pra você mandar o seu alô. E eles são Israel e Rodolfo.

0: eu cheguei, hein? Na Litoral Legal, Thiago Martins, Quero Ser Feliz e a Estrada. Rolou por aqui também o som do Atitude 67. Teve Israel e Rodolfo e Amari Fernandes, Seu Brilho Sumiu. É. Já segue a gente no Instagram? Segue lá aí, @litoralfmnoroeste. Isso, lá sempre rola promoções, as melhores promoções por lá você vai encontrar. Ai, tem aí bastidores. Ai, tem dicas também com o advogado Dr. Jorge Alexandre Fagundes, né? Dicas bem interessantes para você participar e acompanhar, compartilhar também. Beleza? Então vai lá, @litoralfmnoroeste. Aproveita e me segue aí, @tirogalocutor, tá bom?
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0: aí. Daqui a pouco, mais músicas.
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7: 5:18.
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0: Senhoras e senhores, essa é! E eu amo vocês, Sorriso Maroto.
1: Te amo, meu irmão.
0: Vamos tirar essa onda junto?
1: Bora.
0: Eu sei que vocês amam essa aqui.

0: cara, meu irmão. Te amo. Tiaguinho!
1: Tardezinha.
0: Sorriso!

0: na Litoral Eu Tô Legal, tá aí a galera do Jota Quest, acendo o farol. Ai, tá na hora, se você tá no carro aí, ó, acendo o farol, porque não pode, né?
1: A gente fica já volta. Aí, depois do intervalo, tem...

0: Tudo isso daqui a pouco.
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0: Eita, gato! Na Litoral é tão legal, Gato Bebe é o som do Thierry aqui no Litoral com você. Teve Léo Santana, teve Marvila, Danilo e Davi. E aí, como é que tá? Tudo bem? Bora, tamo juntinhos aqui, Litoral com você. Já tá indo pra casa depois do dia de trabalho, de escola, ou então tá indo pro segundo turno aí do seu trabalho, ou vai pro seu turno nesse exato momento, força guerreira e guerreira. Tamo juntos, hein? Aí, ó, pra ficar bacana, depois do break comercial, ainda tem os melhores anunciantes. Aí você vai ganhar um bônus com 45 minutos só de música. O Márcio Gleix já chegou por aqui, boa noite. Lá no Córrego Sergipe, Governador Lindenberg, ele tá com sede. Eu acho que ele gostou do Gato Bebe, né? O gato passou aqui miando. Salve também pra turma da Mercearia Vista Lindo, Paraíso Gobete. Valeu, Chicão, Angelita, toda a turma aí, obrigado pela companhia. O Renato com a gente lá no bairro Operários. Vanda Bitelona no Boteco da Bitelona, lá no bairro São Marcos. Adriana, no Carlos Germano Nauman, sempre ligadinha com a gente. É, já já tem mais.
1: E cair, depois do intervalo, tem...

0: Fica aí. 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
18: E aí, gente boa, muito boa noite.
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0: Começa agora, 45 minutos de música na Litoral.
18: É, a gente só para de tocar música para mandar o seu alô. Celular tá na mão, já manda aí, ó. 27 é o código de área, 996-526580. Eu sou o Tiroga e ele é o Dilcinho, perguntando o que eu faço agora, hein? Ah, manda aí o seu recado, manda aí o seu alô.

0: tem jeito, velho.
1: Na Litoral é tudo legal, o Grupo Menos é Mais, champanhe, aí ó, pra comemorar.
0: Comemorando.
1: Isso, teve Fidu Mais Jeca, obrigado moleque, Maru Batidão, Tic Tac. Eu vou, ai, chegou agora, né? Tá rolando música, música. É, tá rolando um bônus pra você com 45 minutos só de música. Ou um esquenta, né? Porque daqui a pouquinho às 7, aí rola 60 minutos só de música. Ai, tô bem aqui com a gente no nosso WhatsApp 996526580. Bete, boa noite com a gente lá em Vila Lenira, sempre ligadinha. Pô, você que tá nos barzinhos aí curtindo a nossa programação, distribuidoras, pô, obrigado por essa moral, pessoal da lanchonete, restaurante, a turma que vai aí ficar um pouquinho até mais tarde, né? Valeu, obrigado por escolher aí a Litoral, hein? Boa noite, Tiroga! Se puder, toca Leco Oliveira, Minha Sorte. E dedico pro meu esposo Wesley e pra todos os ouvintes. Essa gente não tem.

0: Na litoral eu tô legal, Simone Mendes, me ama ou me larga. Eu acho que eu coloquei até a trilha errada, né? Mas não tem importância, não. Ô, Francis, você chegou aqui agora, o que que você quer? Fala comigo.
1: Fala, Tiroga, boa noite, meu amigo.
0: Boa.
1: Rapaz, o Wagner Vascaíno apareceu agora, né?
0: Rapaz.
1: Ele respondeu pra quem que ele vai torcer nessa Copa do Mundo?
0: Falou que é pra França.
1: Você tá doido, o homem ressuscitou, hein?
0: Ressuscitou.
1: O Neymar ressuscitou o homem, você tá doido?
0: Tô te falando.
1: Aqui, um abraço aí pros meus amigos aí, motorista de aplicativo aí, a galera que tá na rodagem aí.
0: Mas alguém especial aí?
1: Não vou falar o nome não, senão fala o nome de um, o outro pergunta cadê ele, então... Ah. Isso aí, um abraço para todos os motoristas de aplicativo aí, os meus amigos que estão na rodagem. Bora pra cima.
0: Oh, valeu!
1: Já pode, Tacedo?
0: Ih, já pode, já mandei o sinal, hein? Ô, Francis! A galera dos aplicativos aí, boa noite, obrigado pela carona aí, tá? Bora que tá na hora de se ligar.
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0: O presidente Lula ainda não chegou ao Espírito Santo, onde participará da Teia Nacional dos Pontos de Cultura em Aracruz, na próxima quinta-feira, dia 21. Mas a vinda dele já mobiliza outras frentes no estado. Nesta terça-feira, pousou no aeroporto de Vitória um dos helicópteros utilizados pela Presidência da República em deslocamentos mais longos pelo país, um VH-36 Caracal, que chegou por volta das 14h50. O modelo da aeronave faz parte do Grupo de Transporte Especial GTE, composto por outro da mesma série, além de mais dois VH-35. Equipamento mais leve, geralmente utilizado em voos curtos dentro do próprio Distrito Federal. Segundo o Ministério da Defesa, a aeronave possui capacidade de transportar 10 passageiros e 3 tripulantes. Autonomia aí de 4 horas e 30 minutos de voo e alcance de 630 milhas náuticas.
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0: O Instituto Nacional de Meteorologia, o IMET, emitiu um novo alerta amarelo de perigo potencial para tempestade em 54 cidades do Espírito Santo, além de possibilidade de queda de granizo. O aviso segue válido até às 9 horas de quinta-feira, dia 21. Segundo o IMET, há previsão de chuva entre 20 e 30 milímetros por hora, podendo chegar a 50 milímetros por dia, além de ventos intensos entre 40 e 60 quilômetros por hora. A cidade de Colatina, Baixo Guandu, Itarana, Itaguaçu, São Roque do Canaã...

0: Na Litoral, eu tô legal, fechando aqui o bônus, 45 minutos só de música com ela, Ludmilla e Grupo Vou Pro Sereno, Teu Segredo, rolou também. Ferrugem, teve Rafa e Júnior, Hugo e Guilherme, DJ Ari SL, Ama o Maloqueiro. Ó, foi o esquenta, né? Às 7 da noite a gente vai entrar em rede com a Litoral Vitória, transmitindo pra todo mundo, Oliver Anderson e Alex Bono. E aí, pra participar quando a gente tá em rede, o WhatsApp é o 27 999 86 1050, tá bom? E quando a gente tá aqui na Litoral Noroeste, 27 99 652 6580. Como ele, o André, tá na área. Fala comigo!
1: E aí, Tiagão?
0: Diga!
1: Boa noite, esqueci de você não, molecote!
0: Eu?
1: Rapaz, hein? Aquele abraço aí, boa noite pra nós aí, pra Tatá, pro Naldo, pra Adriana, mãe Vânia. Will! Vamos aí, amanhã tem Mengão pra nós, Will! Eita, poxa, na Litoral, tão mais que legal, Tiroga, aquele abraço!
0: E mais o quê?
1: Ô, Tiroga, coisa chata, né, bicho? Rapaz, esse Wagner, eu acho que ele é flamenguista, rapaz. Tá até reclamando até os convocados aí do Flamengo, chamaram 4.
0: Normal.
1: Eu achei que ia chamar até o Flamengo pra disputar esse campeonato.
0: É normal.
1: Chamaram nem o do Vasco. Que vergonha.
0: Respeita a polícia.
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0: Na Litoral Eu Tô Legal, Breno Ferreira, Léo Foguete, Alexandre Pires, a moda antiga. Ai, mas quem passou por aqui, ó? Pedro Paulo e Alex Country Beach, que delícia, hein?
1: Um beijo e...
0: Amanhã, 6 da tarde, vai ter Geração Litoral por aqui. Vem aí a Rede Litoral de Rádios, Oliver Anderson e Alex Bono com 60 minutos só de música. Eu, Tiroga, tô indo nessa, desejando a você uma ótima noite de terça-feira. Continue se cuidando. A gente se fala amanhã, 2 da tarde. Boa noite!
2: Começa desse jeito assim, ó. Quem conhece essa aqui, ó?

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4: Na Litoral, eu tô legal, são 7 horas em ponto. Agora na Rede Litoral de Rádios, a gente transmite os 60 minutos direto só de música, sem comerciais. Aqui é o Holliber, o Anderson, Alex Bono, tá chegando, acompanha na tela, pronto, chegou, isso, respira.
5: Respira,
4: 7 horas em ponto.
5: Juro pra você, a última memória que eu tenho é de você indo pro break, pro comercial, mas não tá certo, tá 6h45.
4: Não, de 7
5: deu uma apagada de 15 minutos, cara, que interessante.
4: Ele chegando do estúdio do Jonas Brown, foi lá gravar um comercial?
5: Exatamente, eu estava trabalhando, tinha 5 chamadas de ação.
4: Nossa
5: senhora. E sim. O próximo vai ser você.
4: Vai gravar também?
5: Vai.
4: Ah, é, então tá. É, acabou até a trilha. seguinte. Antes de começar a tocar a primeira música, tem presente no nosso WhatsApp pra você.
5: Vamos liberar o que? O Belo?
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5: Belo na Litoral.
4: Belo na Litoral. Só isso. Manda aí. Belo na Litoral. Você manda no WhatsApp, você sabe. 2, 7, 9, 9, 8, 6, 1, 0, 5, 0.
5: Coisa horrorosa.
4: 9, 9, 9.

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Vocês estão ligados, né? Aquele corno!

0: Litoral, 53, Parque Bora, vamos que vamos. Beijo, seus lindos maravilhosos.
1: Um beijo, Berê. Obrigado pela participação também. Pilhada, como sempre.
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0: da Litoral. Eu tô legal, 7 horas e 38 minutos. Atenção, atenção, última chamada. Já já tem resultado de promoção já pra você.
1: Pra você curtir o belíssimo.
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1: Vila Velha?
0: Shopping Vila Velha.
1: É.
0: 8 de agosto, a senha pra você participar.
1: Manda aí Belo na Litoral. Já garanto o seu ingresso agora pra quando chegar no dia do evento você não vir aqui na Litoral pedindo o seu ingresso. Tá, quer dizer, dá pra fazer isso daí, às vezes você ganha, mas não da Litoral. Do Hollywood, tô brincando. É só pedir com carinho, tá?
0: Fábio!
2: Boa noite, meus amigos da Rádio Litoral FM. Sou Fábio Araújo de Belo Horizonte.
0: De camarote ainda.
1: Fala sério, cara.
2: Encerrando mais um plantãozinho aqui no Hospital São Lucas. Ah. E como sempre, aquele alô especial. Vai pro meu grande amigo, o Dezinho do Moscoso, aqui do nosso Raio X, aqui do Hospital São Lucas. Gente, estou indo embora. Fique com Deus e Nossa Senhora.
0: Amém. Um abraço pra você, Fábio Araújo.
3: Muito boa noite pra essa dupla que tá mais afinada do que Vini Júnior e Neymar. Boa noite pros ouvintes da Litoral. Ô Alex Bono, não adianta, você não vai conseguir ser mais fã do que o Hollywood Wonders do que o Gil Verhoeven. Você tá doido? Olha. Sou fã do Hollywood, Alex, desde quando ele tinha cabelo.
0: Minha nossa.
1: Faz tempo,
3: hein? Tô ligadão aqui, hein? Nó. Na Litoral, eu tô legal.
0: Um abraço, Gil Verhoeven. Obrigado, cara, pela participação, pela fidelidade, parceiro.
1: Tá certíssimo. Se fosse diferente, eu que ia brigar.
0: Por quê?
1: Não, porque, pelo amor de Deus, você é um dinossauro do rádio. Não, em bons... Um elogio pro lado bom, tá, cara?
0: Então tá bom.
1: É um monstro.
0: Vou acreditar, vou acreditar.
4: Olá, boa noite.
0: Boa.
4: Hoje, começar a noite assim, nesse balanço todo, é muito bom.
1: Ai,
4: e
1: amor.
4: Esses animadores desse programa é muito bom. Deus abençoe a cada um de vocês, um bom trabalho, no qual eu também tô aqui na batalha.
0: É mesmo?
4: Graças a Deus.
0: Até que
4: bora
0: hora?
4: Até às 6 da manhã.
0: Nossa senhora.
4: Mas dá. Tudo na vida é quando quer, quando deseja, quando tem fé. Tudo acontece.
0: É isso. Um
4: beijo pra vocês. Boa noite.
0: Beijo, sabe quem é?
1: Ouvi a Dora, tem uma vozinha maravilhosa. Quando você ouve o início do áudio dela, você, não sei, mas pelo menos me vem aquela vibe da Unas, um shot, porém, vem, convidou para dançar um shot. Não, bota só um pouquinho, só o início do áudio pra você ver como é que é delícia.
4: Olá,
1: ó,
4: boa noite.
1: Ó, um shotzinho.
4: Poxa, começa a noite assim, nesse balanço todo,
1: meu cabelo,
4: é muito bom.
1: Dora, delícia.
0: Beijo, Dora.
1: É, cara, é.
0: Direto de Colatina, na frequência 95,3. Beijo pra você, Dora Soares. Aqui é o Alex e ouvintes, tem um pedido aqui, uma dica para as autoridades, né, Raquel?
5: Boa noite, Hollywood, boa noite, Alex, aqui é a Raquel, motorista de aplicativo. Quero passar aqui para lembrar que semana que vem é festa da minha quebrada, Vila Velha, né?
1: Sim.
5: Mas queria deixar uma sugestão aí, porque a gente trabalhando não tem um ponto para embarque, desembarque, a guarda cerca lá no, na prainha. E a gente fica ali perdido, né? Tem gente que quer que a gente pegue eles lá no palco, então não dá, né, gente? Fica a dica aí pra organização deixar um ponto de encontro para embarque e desembarque. Na Litoral, tô mais que legal.
0: Tá aí feito o pedido, então, para as autoridades de Vila Velha na festa da semana que vem do município.
1: Eu vou te falar, é cansativo. Eu, por exemplo, tava lá, isso aconteceu também ali no show do Sorriso Maroto, né? E aí só dava para lá na frente.
0: Eu sou história.
1: Eu sou história. Depois um dia ali, cansativo, mas o pessoal também tá bebendo, não sei o quê. Anda bastante. Até ir no ponto que tem um carro, aí tem aquela... Uma galera esperando, né? Mais na frente, até você achar o seu sendo um pouquinho mais. Então, eu acho que é bem necessária essa observação da Raquel.
0: Se puder providenciar, então, um ponto de embarque e desembarque de aplicativo e táxi, né?
1: Exatamente. Não vai prejudicar em nada, não.
0: Nada. Só que credenciar o povo e...
1: É.
0: Bora trabalhar. Beijo, Raquel. Obrigado pela participação, tá?
1: Boa
0: sorte aí. Tomara que alguém tenha ouvido e dê uma resposta pra vocês. Deixa eu ver aqui mais quem...
6: Boa noite, Rabin. Boa noite, Raquel Bono.
1: Maduzia!
0: Boa noite. Beijo pra você. Rapaz, eu entrei no ar 3 da tarde. Ela já tinha participado antes com desde manhã. Dia inteiro ouvindo e participando, como sempre. Beijão, tá, Manuzinha?
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1: Vamos lá com o resultado de Promocione, que vai curtir o Belão. Shopping Vila Velha, dia 8 de agosto, com dois convites pra você. Parabéns, final do telefone 3317. Tá indo pra Ilha dos Bentos, é a Fabiane Soares.
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0: Parabéns, Fabiane, já vai entrar de graça no show do Belo, hein? Lembrando que os ingressos vão ser vendidos a partir do dia 25. Ou seja, semana que vem ainda, mas a gente já tem ingresso aqui pra você, né?
1: Poderosa essa rádio.
0: Afinal de contas, é a maior do Espírito Santo, né? Litoral, primeiro lugar geral. Então você compra a partir do dia 25, mas ganha já aqui na programação da número 1. Uhum. Antes de ir embora, cadê a voz do Dudamel?
5: Olá, olá, boa noite.
0: Boa.
5: Quem fala aqui é Dudamel, de Cachoeirinho. Boa noite pro Toninho, Verindo Pula Pula, Plachete. Estou um pouquinho rouca, né?
0: Ah.
5: Mas ligadinha na Litoral. E desde as 4 da madrugada.
0: Caramba!
5: Só Deus. É 24:48 na Litoral. Dudamel, fui a melhor.
0: Um beijo, Dudamel, direto de Cachoeiro, Sintonia 101.1. Um beijão pra você, é o estado inteiro, Alex. O Paulo César Dias, ele é de Linhares e hoje estava trabalhando em Colatina. Ô Paulo, você mandou um áudio um pouquinho grande, mas a gente ouviu aqui fora do ar, tá? Só pra resumir aqui, que ele tá reclamando de como é difícil encontrar vaga pra carga e descarga em Colatina. Então ele falou que foi lá trabalhar hoje e tá voltando para casa e não conseguiu fazer todas as entregas por conta da dificuldade para estacionar em pontos de carga e descarga. Em Colatina, tá aqui registrada a reclamação do Paulo César Dias de Linhares.
1: Complicado isso mesmo, hein?
0: Obrigado, Paulo. É isso, né? Abração para você, parceiro.
6: Boa noite, Holliber. Boa noite, Alex. Beleza?
1: Olá, tudo bem, meu amigo?
6: Fabão aqui do Bairro Consolação. Fabão. Mandar aquele abraço pra turma da batida do Fabão. Mandar aquele alô pra galera da Chapa 1. Bora, bora! Estamos aqui na empresa fazendo aquela hora extra, né? Na marmoraria aqui do CBS Granitos.
0: Valeu.
6: E na Litoral estou mais do que legal.
0: Valeu, Fabão. Abração pro seu parceiro e abraço pro Wellington Cipreste de Itanguá. Tá lá lavando roupa e torcendo na mão, Alex.
1: Que isso, hein? Aí é lavador raiz.
0: Esse é raiz, hein?
1: Pra que uma máquina de lavar?
0: Um abraço, Wellington. Alex, bom parceiro, bom trabalho, irmão.
1: Ótimo trabalho, mas um tanquinho é interessante.
0: É, ajuda, né?
1: Ajuda, um tanquinho maravilhoso.
0: Não tô entendendo esse tanquinho, seu Alex. Tchau.

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0: 5 da tarde, aqui, ó. 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

0: demais ter você por aqui. E aí, vamos comigo até altas horas da noite, hein?
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0: Bem divertidos, hein, criancinhas? Vai! Solta de mão, boy! Espero que seja tudo certo com você. Se não tiver, vai ficar. Sabe por quê? Porque a coisa que tem que prevalecer é sempre o quê? Sorrisão no rosto, a felicidade, certo? Tristeza é bom pra você dar valor ao que vem depois, que é a alegria e a felicidade. Sempre assim, aquela montanha-russa, mas que tenha mais tempo de felicidades e alegrias. É isso que a gente quer passar aqui na programação da Litoral. Certo, criancinhas? É isso. Eu sou Alex Bono e até às 11 horas, separados por uma voz do Brasil. Que legal, hein? Estarei com você, então, até às 11 horas da noite. 27 99986 1050 nesse ritmo, estamos chegando.

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1: Ai, essa suíte de números, né? Tem alguma aí que tá na tua cabeça até hoje? Um número tal? Que perigo, salve aqui pro David de Goiânia. Daqui a pouquinho você no comando, David. Fernanda Peron também aqui no bairro República. Drica Santos. Cris, tá ligadinha? Tá ligadinha, beleza? Aquele abraço. Alecrim, Marcos Neto também aqui, Monique Falcão. E mais aqui, ó, Fabiane Soares, Ilha dos Ventos, que ganhou, William Cipreste, Tanguá. E já já você ao vivo manda o seu áudio.

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pagodinho gostoso na terça? Terça já aqui da Litoral, que isso, hein? E o nome, hein, criancinha? Não fui homem pra te merecer. É, será que na vida real alguém já tomou essa coragem de falar? Tem história assim? Cara aí que te perdeu depois de ter feito aquela mancada, aquela borrada, voltou e falou, cara, tô muito moleque. Talvez, né?

0: quando bate aquela saudade, depois de um mês, depois do cara se divertir muito, né? Aí é quando a mulher supera e tá superada. Aí que vem o sofrimento dos caras. Tô muito errado, criança? Acho que não. Vamos com tudo, 27, 99, 86, 10, 50. Já é dia pra se divertir, pra ser feliz. Ó, 45 minutos de música diretona. Mas tá vindo você no comando. E são duas edições. Tem essa e tem a de 20 pras 11. Então, seu pedido não rodar agora, vai rodar depois. Ontem, por exemplo, teve o Sérgio lá de Portugal, que a gente colocou mais tarde. Teve mais um outro ouvinte que mandou um pouco mais cedo e a gente rodou mais tarde. Então manda aí, 27 99 86 10 50. Bem no foguinho aqui da Litoral. Ó, que delícia isso. Esse fogo aqui colocar, ela tá mesmo. Cri.
1: Tô aqui, meu amor, te ouvindo, não te abotando, tá bom? Beijo da sua Crisinha de Vila Graúna.
0: Valeu, Cris!
2: Boa noite de terça-feira, meu amigo Alex Bono, que Deus Jesus Cristo sempre abençoando você, sua família e todos da Rádio Litoral. Tô na Litoral, tô mais do que legal. Um abraço aí, meu irmão, fica com Deus, uma boa audiência na presença de Deus a cada um de vocês. Uma terça-feira abençoada, uma noite, terça-feira abençoada. Um abraço.
0: Ó, ó. Eu adoro isso, cara. O ouvinte que acaba de mandar o áudio aumenta pra não perder nada. Denizinho, obrigado pela companhia e pela audiência de todo dia. Quem mais tá chegando aqui? Gilber já mandou aqui o Você no Comando. Jorge Matheus, que isso? Fala, Igor! Cadê? Pô, Igor, você tá sumido, cara. Você tá sumido real, meu amigo. Como é que você tá? Tá errado não, Alex. Foi o meu caso. Ah, moleque. Aí é hora de ir pro cantinho da reflexão. Ih, rapá. É porque mulher sofre na mesma hora, cara. Aí passa depois de um tempo, quando o homem vai sentir a saudade, depois que curtiu bastante, aí a mulher já superou e já era. E aí, criancinhas? Conhecimento, né, criancinhas? Conhecimento sem prática. Show de bola. Já foi demais? Já foi. Manda aí o teu recado. Você no comando daqui a pouquinho. Vamos seguir. Tem o que agora, Natanzinho?
3: Vai, meu filho.

Shape of you. Aqui na Litoral, fechando esse Você no Comando. Só a primeira edição. Como você sabe, agora teremos a segunda edição, 20 para as 11. Já mandando aqui o pedido do Joel para abrir, tá, Joelzinho? Michael Jackson, demais. Vamos colocar lá no final da noite. Você pediu qualquer uma. Finalzinho de noite. Tô pensando aqui no You're Not Alone. O que você acha? Linda música. Aquela Nowadays. Linda, linda, linda, linda. Então tá aí, ó, a Jess também pediu. Jess, essa música que você pediu, a gente não tem, tá? Já procurei do Big Mouth, né? É isso, não temos. Deixa eu até colocar direito, porque às vezes a gente escreve errado, né? Vai que... Ah lá, ó, não tem, tá? Pede outra, mulher, pede outra! É a Jéssica, né? Tá bom. A Drica pediu aqui o Mega Sena, mais tarde também, a galera que vai chegando. Dá tempo de você pedir o seu, fazer o seu pedido. Você pode pedir até agora, durante a Voz do Brasil, tá? 27-999-86-1050. Joelzinho já confirmou, gostou da música. Então tá, Joel. Yonor Alon abrindo, então, o próximo Você no Comando. Vou fazer a Voz do Brasil rapidinho? Quer dizer, vou não. Eles vão dar uma folguinha. Agora eu ficarei fazendo o quê, criancinhas? Não entendi o que que eu vou fazer. Nem eu sei, cara. Nem eu sei. Enquanto isso, segue lá no arroba Alex Bono, bota dois N's, abre uma caixinha de perguntas, vai lá, faz qualquer pergunta, qualquer coisa, pra ver o que que aparece. Vamos interagir lá, então, arroba Alex Bono, tá? Com dois N's, galera já sabe. É isso, volto depois, ao vivo, e é pra todo esse

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5: Está no ar a Voz do Brasil. As notícias do governo federal que movimentaram o país no dia de hoje. Olá, boa noite.
6: Boa noite para você que nos acompanha em todo o país.
5: Terça-feira, 19 de maio de 2026.
6: Vamos ao destaque do dia. Nova etapa do Move Brasil.
5: Anunciados 30 bilhões de reais em crédito para taxistas e motoristas de aplicativo financiem a compra de carros novos a juros mais baixos. Vanessa Casalino.
7: Com Move, táxis e aplicativos, vai ser possível comprar carros novos de até 150 mil reais, alinhados com a sustentabilidade.
6: Governo do Brasil também moderniza e simplifica regras para quem utiliza motocicletas como ferramenta de trabalho.
5: E ainda já estão valendo as novas regras para a contratação de consignado do INSS.
6: Agora, o beneficiário que solicitar empréstimo terá que validar a operação por meio de biometria facial. Raquel Mariano.
8: Para combater fraudes no sistema do INSS, estão em vigor as regras atualizadas para aposentados e pensionistas contratarem empréstimos por meio do site ou aplicativo do Instituto.
5: Proteção a crianças e adolescentes.
6: Política Nacional de Prevenção e Combate ao Abuso e Exploração Sexual agora é lei.
5: A medida prevê atendimento especializado às vítimas e às famílias e o fortalecimento das redes de assistência.
6: E você vai saber mais na Voz do Brasil sobre o combate à violência no ambiente digital.
5: Hoje na apresentação, eu, Luciana Vasconcelos e Luciano Seixas.
6: E acompanhe a gente ao vivo, acesse radiogov.ebc.com.br ou canal Gov na sua TV aberta.
5: Motoristas de aplicativo e taxistas poderão comprar veículos novos em condições facilitadas.
6: É o Move Táxis e Aplicativos, programa lançado hoje pelo governo do Brasil em evento em São Paulo.
5: O programa vai financiar carros de até 150 mil reais e, entre as vantagens, juros mais baixos e carência de 6 meses.
6: Também foram anunciadas medidas para os trabalhadores que usam motos em suas atividades.
7: O corre dos motoristas por aplicativo é todo por conta do trabalhador. Manutenção, aluguel de carro, veículo econômico para fazer o dinheiro render, é o que explica o motorista por app, Leandro Cruz.
9: Hoje o nosso trabalhador, ele trabalha 115 horas só para pagar o veículo. Está trabalhando para pagar agiota, para pagar carro, para pagar oficina, porque os carros estão sucateados.
7: 30 bilhões de reais em linha de crédito para financiamento e manutenção de veículos e capital de giro. É o total de recursos do programa que vai beneficiar os motoristas que trabalham e assumem riscos sem a proteção da CLT. Crédito concedido a juros mais baixos e que vale também para taxistas. Com o Move, táxis e aplicativos, vai ser possível comprar carros novos de até 150 mil reais.